0: UX FM 28 para as 10. UX FM 28 para as 10. UX FM 28 para as 10. UX FM 28 para as 10.
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11: Após a eliminação da Inglaterra para a Argentina, na semifinal da Copa do Mundo, Liam Gallagher comentou o resultado nas redes sociais. O vocalista do Oasis reconheceu a superioridade dos argentinos, mas também criticou o estilo de jogo da seleção inglesa. Segundo Liam, a Inglaterra precisa atuar com mais criatividade e malandragem para voltar a conquistar um Mundial. O cantor acompanha a Copa de perto pelas redes sociais e tem sido um dos maiores apoiadores da seleção inglesa durante o torneio, chegando a defender o Wonderwall como trilha sonora não oficial da equipe.

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0: Ux FM, 6 para as 10.
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0: 7760.
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3: 10 horas em ponto, muito boa noite, ouvintes da UX FM, Caxias do Sul, 106,5. Eu sou Jaime Rocha e fico com vocês então até às 11 da noite, apresentando aqui ao vivo o programa Baú do Rock desta quinta-feira, 16 de julho. Baú do Rock também vai para as conexões da UX FM em Bento Gonçalves, 89,9, e Vacaria 92,3. Aquele abraço aí a toda a galera roqueira da Serra Gaúcha. Nosso contato com vocês vai ser através do WhatsApp 99671-1065. 99671-1065. Mandar um abraço a toda a galera que curtiu a festa em comemoração ao Dia Mundial do Rock no sábado passado, né? Lá no São Peter, lotamos a casa, mais de 300 pessoas. Uma grande noitada de rock and roll lá no palco do São Peter, com Cabras da Peste, com a Old Est, Almirante Rockers e também a Crazy Guns, que fez aquele showzaço aí para toda a galera aqui de Caxias e região, dentro do projeto, né, que a gente tem lá no São Peter, que foi esse. E agora teremos no próximo dia 31 de julho, né, na sexta-feira, o Jax Maciel do Rosa Tatuada e o seu trio, né, tocando clássicos do rock gaúcho internacional e também, claro, da Rosa Tatuada. Então, dia 31 de julho, ingressos já vendo antecipados na hamburgueria Jaime Rocha e também na plataforma Uniticket. E também dentro do projeto Baú do Rock no São Peter, dia 7 e 8 de agosto teremos um festival de tributos. É isso aí. No dia 7, na sexta-feira, teremos o tributo a Beatle, especial Paul McCartney, e também o tributo a a Scorpions. A banda Blackout, tributo a Scorpions, então na sexta-feira, no dia 7. E depois, no sábado, dia 8 de agosto, a banda Parasite, lá de Porto Alegre, Kiss Cover, e também a banda Desire, Ozzy Tributo e Black Sabbath. Certo, ingressos também já à venda na hamburgueria Jaime Rocha para uma noite ou para as duas noites, né? Claro, preço mais acessível.

E vamos de som aqui no Baú do Rock, com o clássico som do vinil abrindo o programa. Hoje eu trouxe aqui um vinil do John Lennon, um disco solo dele, né, de 1971, que é o disco Imagine, que é o segundo, na verdade, né, solo do John Lennon. E foi um grande disco gravado pela Apple Records. E a gente vai ouvir uma faixa desse disco que se chama... Onde é que eu coloquei? Me perdi aqui no meu... Aqui. A segunda do lado A, Crypter, Inside. Vamos nessa.

0: Fechando aí a primeira parte do programa Baú do Rock de hoje, o som da banda Nazareth com Miss Misery, música que o Eleandro lá de Veranópolis pediu aí, né, através do nosso WhatsApp 996711065. A gente rodou também o som do Toto ao vivo em Amsterdã, Hold the Line, o T-Rex com Hot Love, Dire Straits com It Never Rains, e a primeira do bloco foi o som do vinil, o som do John Lennon do disco Imagine de 71 com Crippled Inside. 10 horas e 30 minutos, eu sou Jaime Rocha e fico com vocês até as 11 da noite apresentando o programa Baú do Rock desta sexta, quinta-feira, 16 de julho, intervalo cultural, e a gente volta em seguida aí com mais rock and roll pra vocês.
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1: Muito bem, então agora são 10 horas e 35 minutos. Eu sou Jaime Rocha e fico com vocês até as 11 da noite, apresentando aqui ao vivo o programa Baú do Rock desta quinta-feira, 16 de julho. Nosso contato com vocês é através do WhatsApp 99671-1065. Então tem mais um projeto Baú do Rock que acontece agora dia 31 de julho, ali no São Peter, show do Jax Maciel, do Rosa Tatuada e Trio. Todos convidados, ingressos já à venda na hamburgueria Jaime Rocha e também na plataforma Uniticket. Jax Maciel então e do Rosa Tatuada e Trio, 31 de julho. Vamos de som, vamos abrir esse bloco com música nova do Deep Purple, que lançou disco novo, né? Esse mês aí, o Splat, que é o 20º disco do Deep Purple, que eles prometiam ser um disco bem pesado, relembrando os primeiros discos do Deep Purple lá no início da década de 70 e cumpriram, né? Vamos ouvir uma dessas faixas aqui que se chama Arrogant Boy, vamos lá.

Fechando aí o baú do rock de hoje, o som da banda Halloween com Future World. Teve também o Metallica Escape, Rainbow, Star Trek e a primeira do bloco Deep Purple, do disco novo Arrogant Boy. Inclusive, falando de Deep Purple, né, hoje faz 14 anos da morte do John Lord, né, grande tecladista do Deep Purple. Ele morreu em 2012, né, com 71 anos. E falando em Halloween, Halloween também, né, se apresenta em Porto Alegre, agora dia 16 de setembro, na KTO Arena, né, 16 de setembro, então, Halloween, Porto Alegre. Abraço aqui pro Rodrigo Lazzarotto na audiência do programa e também pro Eliandro, né, já mandei, mas o Eliandro é um grande ouvinte do Baú do Rock, né, lá de Veranópolis, sempre mandando aí grandes pedidos aí pra gente. 10 horas e 54 minutinhos, o programa Baú do Rock vai ficando por aqui. Baú do Rock, que teve a apresentação desse que vos fala, Jaime Rocha. A gente volta na próxima quinta-feira, sempre das 10 às 11, aqui na UX FM Caxias do Sul 106,5. E também o Baú do Rock vai para as conexões da UX FM em Bento Gonçalves, 89,9, e Vacaria, 92,3. Se você quiser saber tudo o que rolou aqui no programa de hoje, dá uma chegada no meu Instagram, que é @jaime.stones, e daqui a pouquinho, né, coloco tudo lá. E também, lembrando vocês, ouvintes, que tem as pérolas do programa Baú do Rock nas madrugadas rock aqui da UX FM, de sábado para domingo, nas horas cheias, né? Muito obrigado aí a todos pela audiência e pela companhia, e longa vida ao rock and roll. Tchau, tchau.

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1: Ux FM, 4 para as 11.
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0: FM, 11:30.
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6: Após uma turnê de sucesso pelo Brasil no primeiro semestre, o Rodox inicia uma nova série de shows pelo sul do país em agosto. A banda passa por Paranaguá, dia 1º de agosto, Cascavel, dia 7, Maringá, dia 8, Novo Hamburgo, dia 13 e Caxias do Sul, dia 14 de agosto, levando aos fãs os grandes sucessos da carreira. Formado por Rodolfo Abrantes, Pedro Nogueira, Patrick Laplan e Fernando Scheffer, com participação especial de Vitor Pradella, o grupo apresenta clássicos como De Costas para o Mar, Olhos Abertos e Foi Bom Esperar. Após a passagem pelo Sul, a turnê segue por outras regiões do Brasil e também por Portugal e Inglaterra, com a expectativa de ultrapassar 70 shows em 2026. Paralelamente, a banda celebra o relançamento do

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6: Até aqui o grupo disponibilizou dois poderosos singles.
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0: Ux FM, 28 para 1.
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0: FM, 1:30.
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0: Ux FM, 2 e 1.
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0: Ux FM 29 para as 3.
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0: UXFM 13:30.
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0: UX FM 27 para 5.
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0: Ux FM 55.
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0: FM, 5:30.
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3: Alanis Morissette, Hand in My Pocket.
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8: Até aqui o grupo disponibilizou 2 poderosos singles. 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

3 minutos, horário oficial de Brasília, e olha a temperatura em 17 graus em Caxias do Sul, nesse amanhecer de sexta-feira, 17 graus. Agora 7:03, um bom dia para você, muito obrigado pela sua audiência, pela sua companhia desde cedo já, sintonizado aí na programação da UX FM. Amanhecer na Serra Gaúcha é de tempo seco, tempo aberto, temos alguma nebulosidade ao horizonte, que parece não atrapalhar esse amanhecer de sexta-feira. Daqui a pouco a gente vai saber mais sobre tendência, condição do tempo, como é que se comporta o tempo hoje. A expectativa aí é de mudança a partir de hoje em praticamente todo o estado do Rio Grande do Sul, para muita chuva entre hoje e domingo. Bom, a partir de agora é liberado o nosso WhatsApp para você interagir, é o 9671-1065, área 54, 9671-1065. Mandei sua mensagem, você pode ainda colar lá no nosso perfil no Instagram, @uxfm, ou @diorizanoto, fique à vontade, interaja também pelo Insta. Combinado? Está começando por aqui o Café Passado nessa manhã de sexta, 17 de julho, com Lenny Kravitz.

Muito bom dia, 7h13, tá aí Titãs, eu não aguento. Lenny Kravitz com Black Velvet Team. Temperatura marcando 17 graus em Caxias do Sul e Bento Gonçalves na manhã desta sexta-feira. Defesa Civil alerta para risco de tornado no Rio Grande do Sul neste sábado. Fenômeno isolado pode atingir a metade sul fronteira. Serra Gaúcha até, pode ter vento de até 100 km por hora e possibilidade de granizo. Bento Gonçalves, justiça condena dupla por extorsão e ataques incendiários contra a revenda de carros. Duas pessoas então condenadas, considerados culpados por associação criminosa, extorsão e incêndio doloso. Guaporé, operação contra tráfico resulta na apreensão de aves silvestres em cativeiro. Polícia Civil localizou 10 pássaros mantidos de forma ilegal no interior do município durante cumprimento de mandado de busca. Em Canela, suspeito de invadir e arrombar 10 estabelecimentos comerciais é preso. O homem foi detido em ação policial e encaminhado diretamente ao presídio estadual de Canela. Caxias do Sul, Juventude encara o Cuiabá no Jacone em busca de... para se manter embalado na Série B. Quinto colocado na tabela de classificação, o Papo tenta engatar mais uma vitória para entrar no grupo de acesso direto. No trânsito em Caxias, movimentação se intensificando na RS-122, altura aí da Brinox, já com trânsito mais intenso, com pontos de congestionamento. 7h15. Temperatura marcando 17 graus.

Oasis, The Hindu Times, Weezer com Island in the Sun. Agora 7h23, muito bom dia, 17 graus a temperatura em Caxias, 17 também em Bento. Defesa Civil orienta moradores a cadastrar alertas por SMS. População pode enviar o CEP para o número 40199, 40199, para receber avisos em tempo real e deve evitar sair de casa durante possível tempestade. Entre Garibaldi e Farroupilha, obras de duplicação da 453 são iniciadas e ampliam investimentos na Serra. Nova frente de trabalho da CSG soma-se à duplicação da IRS 122 em Caxias, totalizando mais de 600 milhões de reais injetados na região. Em Bento, o PRF usa drones para caçar ultrapassagens proibidas na Serra das Antas. Fiscalização aérea foi intensificada na BR-470 para coibir manobras perigosas que causam acidentes graves. Caxias do Sul, moto com quase 70 mil reais em multas é apreendida por fiscais de trânsito. O modelo de 2022 de motocicleta acumulava 122 infrações ativas por excesso de velocidade, falta de habilitação e licenciamento vencido. No futebol, divisão de acesso define mandos de campo, extras e tabela da temporada. Regulamento repetirá modelo anterior com 8 classificados e 2 quedas. 8 times terão um jogo a mais como mandante. BR-116 em Caxias do Sul, movimentação se intensificando nos principais pontos da área urbana de Caxias. Destaque neste momento fica para entroncamento com a Perimetral Sul, sentido centro. Movimentação já bastante intensa na rótula com a Avenida São Leopoldo e requer aí paciência e atenção do motorista. 7h25.

0: Creedence, Have You Ever Seen the Rain? Agora 7h27, Defesa Civil alerta para risco de tornado neste sábado. Fenômeno isolado pode atingir áreas da fronteira oeste, campanha e regiões centro e sul do estado durante o dia mais crítico da instabilidade prevista. Em Canela, a Justiça Federal ordena que Aeroclube desocupe o aeroporto municipal até 31 de agosto. Decisão liminar atende a pedido de emissão de posse da Infraero, que assumiu a gestão da estrutura no fim de 2024. Caxias do Sul, conserto em adutora interrompe fornecimento de água em 4 bairros nesta sexta. Intervenção do SAMAI afeta os bairros 1º de Maio, Madureira, Jardim América e Universitário na parte da manhã. Justiça decreta falência do Grupo de Itália com dívida acumulada de 85 milhões de reais. Fabricante de móveis de Bento Gonçalves, na verdade a fábrica está em Monte Belo do Sul, né? Teve plano de recuperação judicial rejeitado por credores. A empresa tentará recorrer da decisão. Casa Branca confirma que Donald Trump irá assistir à final da Copa do Mundo. O presidente norte-americano viaja para prestigiar a decisão em meio ao estreitamento de relações com a chefia da FIFA. Agora 7h29.
1: Canta com a gente essa música aí. Vamos lá, família Charlie Brown. Valeu!

0: Charlie Brown Jr., céu azul, 28 para as 8, 18 graus a temperatura em Gramado, 14 graus em Vacaria, nos Campos de Cima da Serra. Uma poderosa e incomum corrente de jato de baixos níveis. Um corredor de vento entre 1.000 e 2.000 metros de altitude, que se origina na Bolívia, ganha força sobre o território gaúcho. Só aparece em todo o estado nessa sexta. No extremo sul do estado, áreas de instabilidade com formação prevista no Uruguai podem começar a trazer temporais até o fim do dia. Venta forte a muito forte no quadrante norte, na maioria das cidades, com rajadas intensas em algumas. Essa corrente de jato traz um ar muito quente, com uma tarde atípica de muito calor para toda a parte norte, especialmente em região metropolitana de Porto Alegre e Serra Gaúcha. Metsul Meteorologia alerta para o calor extraordinário e fora do comum, com ventos norte forte e também intensos, com danos entre hoje e amanhã. Hoje de máxima, por exemplo, em Vacaria, 26 graus, São José dos Ausentes, 25, Caxias do Sul pode chegar a 29 graus no período da tarde. E a Defesa Civil confirmou então que o sábado, dia 18, será o dia mais crítico da virada do tempo no Rio Grande do Sul. Há risco real de tempestades severas, granizo, chuva que pode passar dos 100 milímetros em apenas 12 horas e também possibilidade de tornados isolados. Calma, não é para pânico, mas para prevenção, né? A área de maior risco para os tornados fica na fronteira com o Uruguai, na campanha, partes do oeste, centro e sul do estado. Aqui na Serra, o alerta do IMET é para perigo de vendaval, com rajadas entre 60 e 100 km por hora, em risco real de queda de árvores, destelhamentos e falta de energia. Importante você ter anotado aí números diretos da Defesa Civil. Deixa guardado aí na sua agenda do celular. Envie o SMS para o 40199 para ter informações diretas de alertas de tempestade. As principais companhias de tanto saneamento quanto de luz, né? A IGE, a Corsã e a RGE estão com contingenciamento em plantão ao longo dos próximos dias para acompanhar esse desenrolar da previsão do tempo que aponta aí para chuva forte pro estado. Como eu falei, então, máxima para hoje em Caxias do Sul podendo chegar a 29, 26 em Vacaria, 27 em Gramado, 28 graus podendo alcançar a temperatura hoje à tarde em Bento Gonçalves. Agora 25 para as 8.
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0: cuidado, é estreitamento de pista do quilômetro 220 ao 232, ligando Garibaldi a Barbosa, bem no trecho do Castelo Benvenuti até a tenda do Jeremia, por conta de pintura e sinalização. Voltando aqui para a ERS-122, o trânsito foi em meia pista com afunilamento em vários outros pontos, de Farroupilha a Caxias, do quilômetro 62 ao 67, na região urbana de Caxias do Sul, do quilômetro 72 ao 75, no Vale do Caí tem estreitamento em São Sebastião do Caí, do quilômetro 5 ao 7, além disso as obras permanentes de talude continuam em bom princípio, no quilômetro 33, São Vendelino, no quilômetro 38, em Flores da Cunha, no quilômetro 103, reduz a velocidade perto das operações e dirija com responsabilidade. 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Curta sexta-feira com muito rock e juízo no volante, combinado? Agora às 19 para as 8.
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graus é a temperatura em Gramado, 17 em Bento e Caxias do Sul também. Vento de até 100 km por hora coloca a região em alerta de perigo. IMET adverte para risco real de queda de árvores, destelhamentos, estragos causados por rajadas severas.

entre sábado e domingo. Prazo para quitar IPVA 2026 antes de inscrição em dívida ativa termina hoje. Inadimplentes com imposto estadual sofrem acréscimo de 5%, multa diária e inclusão de nome nos órgãos de restrição de crédito. Setor calçadista reduz estimativas de exportação após ficar de fora de isenções tarifárias nos Estados Unidos. AB Calçados vê retrocesso na política comercial norte-americana e prevê cenário desafiador para a indústria nacional. Em Caxias do Sul, endividamento bate recorde e atinge 156 mil consumidores no SPC Brasil. O levantamento da CDL aponta o maior índice de inadimplência em 5 anos, com bancos concentrando 66% do montante. Panini abre solicitações de cromos faltantes para colecionadores do álbum da Copa. O serviço de atendimento oficial permite a compra direta de até 50 figurinhas personalizadas por pedido.

tem ouvinte pra saber que tem acidente na BR-116, próximo a Marielle. Sempre, Michael, não fizemos nada dentro da Polícia Rodoviária Federal, a gente vai aguardar confirmação, mas fico alerta que o condutor que trafega agora pela BR-116 em Caxias do Sul para possível acidente. Aliás, tem trânsito ruim também na BR-470, bastante fluxo, intenso fluxo de veículos da região de Bento Gonçalves e também em Garibaldi. Agora é 13 para as 8, bom dia.

chuva forte pode passar dos 100 milímetros em apenas 12 horas. Previsão de tempestades severas, queda de granizo grande deixa órgãos de segurança em alerta máximo para esse final de semana. Rio Grande do Sul lidera a lista de repasses federais para a cobertura de dívidas de estados e municípios. A União pagou quase 700 milhões de reais para cobrir atrasos financeiros de entes da federação. Destaque vai para Rio Grande do Sul, Rio de Janeiro, Rio Grande do Norte. Galípolo classifica críticas dos Estados Unidos ao PIX como justificativa infundada para aplicar o tarifaço. O presidente do Banco Central afirma que o governo norte-americano tenta criar falsos argumentos para taxar produtos brasileiros. No esporte ainda, o Vasco e o Santos perdem no retorno do Brasileirão e dão fôlego para Grêmio e Inter. Aliás, o Grêmio que joga hoje. Em Caxias do Sul, campanha do Agasalho 2026 arrecada mais de 240 mil peças de inverno. Em Guaporé, encontro regional discute tecnologia e estratégias de segurança no Rio Grande do Sul. O evento ocorre nesta sexta-feira com 150 especialistas para debater o combate à criminalidade. Em Gramado, cadastro aberto para a nova campanha comunitária de doação de sangue. A ação social busca mobilizar voluntários locais para ajudar a manter os estoques regionais de saúde em níveis seguros. Tem o Juliano Ferrari, ouvinte, mandou aqui para o nosso WhatsApp sobre esse acidente que eu comentei agora há pouco entre a Marielle e a entrada do bairro Serrano, tá? Teria envolvendo uma moto. PRF já teria realizado atendimento, o trânsito estava em minha pista complicando o fluxo na região, mas parece que o atendimento já foi realizado e concluído, os cones já foram retirados e o trânsito volta ao normal nos próximos minutos, então, para quem circula pela BR-116 em Caxias do Sul. No mercado financeiro, rapidamente aqui, a moeda americana subiu ontem 0,40%, abre o mercado hoje a R$ 5,09, o euro também subiu um pouco menos, 0,19%, valendo R$ 5,83. A criptomoeda referência do mercado, o Bitcoin, em queda neste momento de 1,01%, valendo R$ 325.073. A Bolsa de Valores de São Paulo caiu ontem 1,24%, não seria diferente depois de todas as informações e as manchetes internacionais envolvendo a taxação ao Brasil. A Ibovespa encerrou em queda de 1,24% aos 173.825 pontos.

0: às 8, fechando por aqui, café passado com AC/DC. Só para finalizar a informação do acidente na BR-116, já resolvido o atendimento, finalizado já pela PRF. Carro, moto, mais pedestre, duas vítimas com lesões atendidas no local. Feito então, a gente passa a régua, fecha a conta e passa a régua no café passado da semana. O café volta na segunda-feira, a partir das 7 da manhã, com muito serviço, informação e as clássicas do pop rock nacional e internacional. Muito obrigado pela sua parceria e pela audiência. Eu sou o Jonathan Zanotto, estou de volta daqui a pouquinho, depois do intervalo cultural, para tocar o Play Hooks FM, agora 8 horas em ponto.
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4, muito bom dia, 17 graus é a temperatura na Serra, amanhã de sexta-feira de tempo seco, sol, alguma nebulosidade mais alta, é verdade, já temos um aumento maior aí de nebulosidade, vento já soprando um pouco mais forte em toda a região serrana, com a expectativa de uma sexta-feira de calor ainda, né?

ao longo do final de semana, em especial entre sábado e domingo, né? O tempo deve mudar nessa próxima noite, madrugada, mas a chuva mais forte esperada para a região serrana deve ocorrer entre sábado e domingo. 96711065, esse é o nosso WhatsApp, você pode mandar sua mensagem, pode interagir com a programação do Play a partir de agora. Então até às 11 horas da matina seguiremos juntos, trazendo muita música com pitadas de informação e serviço.

0: of the Stone Age, I Sat by the Ocean, Live Pain Lies on the Riverside, Sublime em Seada, 8h27.
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5: Depois de mais de 10 anos sem lançar álbum de inéditas, o Echo and the Bunnymen está de volta. A banda anunciou Apples for Isaac, seu 13º trabalho de estúdio, e apresentou o primeiro single, Breathless is Haunted. O novo disco sucede Meteorites, de 2014, e marca o retorno do grupo às composições inéditas após anos dedicados a turnês celebrando seus clássicos. A faixa de estreia explora histórias de personagens ligados à cidade de Bruxelas, na Bélgica, e dá uma prévia do clima do álbum. Apples for Isaac foi produzido e mixado pelo vocalista Ian McClark, que em parceria com Alan Mulder, Andrea Wright, além de McClark e do guitarrista Will Sargent. O álbum conta com participação especial do Clint Burke, lendário baterista do Blondie, que gravou bateria em todas as 10 faixas antes de falecer durante a finalização do álbum. Após o lançamento do disco, marcado para o dia 18 de setembro, o Echo and the Bunnymen fará uma série de apresentações no Reino Unido e pela França. Os fãs brasileiros seguem na expectativa de rever a banda por aqui. Ausente dos palcos nacionais desde 2014, o grupo foi anunciado como uma das atrações internacionais do Somos Rock Festival, que teve sua edição na Arena Anhembi adiada por questões de logística. A organização ainda não confirmou a nova data do evento.

0: John Legend, The Roots Can Wake Up Everybody, Léo Jaime, As Sete Vampiras, War, Why Can't We Be Friends, o Rapa Rodo Cotidiano, Lola Young, One Thing e Martin Offer com Two Pairs of Hands. Pux FM agora 9 horas em ponto.
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7: Liam Gallagher voltou a comentar a campanha da Inglaterra na Copa, após a derrota para a Argentina na semi, disputada em Atlanta. Depois de reconhecer que os argentinos foram superiores, o vocalista do Oasis também fez uma crítica ao estilo de jogo da seleção inglesa. Em sua primeira publicação no X, Liam parabenizou os rivais, demonstrou apoio à equipe comandada por Tuchel. Respeito aos rapazes, ninguém tem direito divino de ganhar a Copa. Parabéns à Argentina, disse o vocalista do Oasis. Pouco depois, o cantor voltou às redes para defender uma mudança de postura na seleção. A Inglaterra não vai ganhar uma Copa enquanto não aprender a ter mais malandragem. A declaração vem em meio a críticas direcionadas a Tuchel pelas substituições e pela estratégia adotada no segundo tempo, depois que a Inglaterra desperdiçou a vantagem conquistada com o gol de Gordon e sofreu a virada nos minutos finais da partida. Liam tem acompanhado de perto a Copa nas redes sociais desde o início do torneio, foi um dos principais incentivadores da adoção de Wonderwall como trilha sonora não oficial da seleção inglesa.

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1: 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Muito bom dia. 9:06, temperatura marcando 19 graus na região serrana. 96711065 é o nosso WhatsApp. Mandei sua mensagem, interage com a programação do Play Ux FM, abrindo mais uma leva de sons por aqui.

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0: 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Fechou por aqui mais uma leva de sons no Play UX FM com Red Hot Chili Peppers, Danny California, Barão Vermelho, Tempo Não Para, Peter Hook and the Light com Love You, Tears Apart, The Roots, The Seed, Lenny Kravitz, Honey. UX FM agora 27 para as 10.
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2: O Slipknot está preparando uma nova fase e o brasileiro Eloy Casagrande já deixou sua marca no processo criativo da banda. Guitarrista Jim Root, em entrevista, contou detalhes das gravações e afirmou que o grupo está buscando uma abordagem mais espontânea para criar as próximas músicas. Segundo Root, a chegada do ex-baterista do Sepultura trouxe uma energia nova às sessões. A banda abandonou, em parte, o processo de composição feito individualmente em computadores e voltou a uma dinâmica mais próxima dos primeiros anos. Músicos reunidos, amplificadores ligados, longas jams para descontrair e descobrir novas ideias. Ter Eloy na banda é uma honra tocar com esse cara, afirmou o Jim. O guitarrista contou ainda que o Slipknot já acumulou uma grande quantidade de material para o próximo álbum, que está sendo desenvolvido com o produtor Matt Wallace, conhecido por trabalhos com Faith No More e Maroon 5. Para Jim Root, o objetivo é capturar algo raro, a sensação de uma banda descobrindo sua própria música em tempo real.
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0: FIFA definiu o árbitro para a grande final da Copa do Mundo. A Argentina e a Espanha terão um trio eslovaco no comando da partida. O árbitro será Slavko Vincic. Vincic já trabalhou em 3 jogos deste Mundial, incluindo a estreia do Brasil contra Marrocos. Também apitou os confrontos entre Argélia e Jordânia e México e Equador. O eslovaco tem experiência em grandes competições e também esteve na Copa do Mundo de 2022. A FIFA também confirmou a equipe de arbitragem da disputa pelo terceiro lugar. O venezuelano Jesus Valenzuela será o árbitro principal. Valenzuela é conhecido do público sul-americano e também apitou partidas da Copa Sul-Americana nesta temporada. Agora é contagem regressiva para os últimos jogos do Mundial. No sábado, a decisão do terceiro lugar é às 18h e no domingo, às 16h, a Argentina e a Espanha disputam o título. Com as informações da Copa do Mundo 2026, Douglas Barreto.
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0: Styles, Aperture. Ux FM agora 10 horas em ponto.
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4: Na 122, a atenção fica para alguns trechos com estreitamento de pista entre Farroupilha e Caxias do Sul, além de pontos em São Vedelino, Bom Princípio e São Sebastião do Caí, por causa de serviços de manutenção. Na BR-470, também tem obras entre Garibaldi e Carlos Barbosa.
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6: A cena do rock está mostrando sua força para apoiar Jennifer Finch. A baixista do L7 foi diagnosticada com um tipo agressivo de câncer cerebral e uma campanha criada no GoFundMe.com para ajudar a custear seu tratamento já ultrapassou a marca de $360 mil arrecadados. Notícia foi divulgada pelas companheiras de banda na última sexta-feira, apenas 2 meses após o anúncio da turnê de despedida de Last Hurrah Tour, prevista para começar em outubro. Um comunicado, o L7 afirmou estar devastado com o diagnóstico e pediu respeito à privacidade da baixista. A meta inicial da campanha era $150 mil, mas diante da enorme corrente de solidariedade, foi ampliada para $350 mil na manhã de ontem e já passou de $364 mil arrecadados. A expectativa é de que o valor continue crescendo com a ajuda de fãs e artistas de todo o mundo.

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1: Conectada com o que move você, o CFM agora 10 e 7, 20 graus é a temperatura na Serra Gaúcha, 96711065. Esse é o WhatsApp para você interagir e participar da programação do Play. Vamos lá abrir mais uma leva de sons por aqui com Marcelo Falcão Legado.

0: Oh No, Not You Again, Marcelo Falcão com Legado. 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UXFM agora 28 para as 11.
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6: O Nickelback confirmou o lançamento de seu novo álbum de estúdio, Everything Under the Sun, marcado para 30 de outubro. O disco inaugura uma nova fase da banda canadense, agora pela Virgin Music Group, e chega acompanhado do single Rattle the Cage, que traz a participação especial do guitarrista John Five. A nova música serve como cartão de visitas do projeto e aposta em riffs marcantes, refrão poderoso e uma sonoridade inspirada na energia das apresentações ao vivo. A faixa abre caminho para o primeiro trabalho de inéditas do Nickelback desde Get Rolling, lançado em 2022.

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0: Entra pra tocar o Ux FM Revista. 5 pras 11, fui!
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6: A música Wonderwall do Oasis virou um fenômeno durante a Copa do Mundo de 2026, depois de embalar a festa da torcida e dos jogadores da Inglaterra na vitória sobre a Croácia. A canção chegou ao topo das músicas mais ouvidas do mundo no Spotify. Mesmo com a eliminação inglesa para a Argentina na semifinal, o sucesso continuou. O capitão Harry Kane disse que cantar Wonderwall com os torcedores foi um dos momentos mais marcantes da campanha da seleção. 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
2: Ux FM conectada com o que move você está no ar. Ux FM Revista desta sexta-feira, com muita música e informação. Eu sou Douglas Barreto, falo direto do campus da Ux, para a conexão Ux FM e para toda a Serra Gaúcha. Logo mais, vamos ampliar as informações do tempo. Como é que vai ficar o tempo para essa sexta-feira, né? Um calorzinho, né? Verão, veranico. E ainda vamos descobrir como é que vai ficar o tempo para este final de semana. Agora, 11 horas e 1 minuto, 20 graus é a temperatura aqui na Serra Gaúcha. E não esquece de nos seguir lá nas redes sociais, @uxfm, e também você pode interagir pelo 54996711065. E vamos iniciar o programa de hoje com Machine Gun Kelly.

0: 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Zac Ashton, Ocean, fechando o primeiro bloco do Revista desta sexta. Teve também Elwood, Bon Jovi, Simple Red. E começamos o bloco com Machine Gun Kelly. 20 graus neste momento aqui na Serra Gaúcha, o inverno tirou uma folga e o veranico toma conta da nossa região nesta sexta-feira. A sensação térmica será bastante agradável e quente em todo o estado do Rio Grande do Sul. Em Caxias do Sul, o calor ganha força e a máxima bate os 26 graus ainda hoje. Em Bento Gonçalves, os termômetros sobem ainda mais, chegando aos 28 graus nesta tarde. Em Gramado e Canela, máxima de 27, na cidade de Vacaria, a máxima prevista é de 25 graus. No litoral norte, em Torres, máxima de 20 graus. E em Porto Alegre, o calorão predomina e a máxima atinge 32 graus. E como é que vai ficar o final de semana? O sábado segue ensolarado, seco e com muito e muito quente em todo o Rio Grande do Sul. No entanto, preparem os guarda-chuvas, porque o domingo traz uma virada no tempo, com o avanço de instabilidades que provocam pancadas de chuva e queda nas temperaturas em Porto Alegre, Caxias, Bento e também na região das Hortênsias. 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
13: Faltando 50 dias para o início do Rock in Rio 2026, a Cidade do Rock já ganha forma na Barra da Tijuca, no Rio de Janeiro. A estrutura terá 385 mil metros quadrados e capacidade para receber mais de 100 mil pessoas por dia durante o festival. A expectativa é reunir mais de 1.300 artistas em 190 shows, incluindo 45 atrações internacionais, entre os dias 4 e 13 de setembro. A organização também estima um impacto de R$3,3 bilhões na economia do estado e a geração de cerca de 34 mil empregos. Entre as novidades estão a ampliação do Palco Mundo, mais tecnologia com grandes painéis de LED e ações de sustentabilidade, como a neutralização de 100% das emissões de carbono geradas durante o evento. 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
13: A FIFA definiu o árbitro para a grande final da Copa do Mundo. A Argentina e a Espanha terão um trio eslovaco no comando da partida. O árbitro será Slavko Vincic. Vincic já trabalhou em 3 jogos deste Mundial, incluindo a estreia do Brasil contra Marrocos. também apitou os confrontos entre Argélia e Jordânia e México e Equador. O eslovaco tem experiência em grandes competições e também esteve na Copa do Mundo de 2022. A FIFA também confirmou a equipe de arbitragem da disputa pelo terceiro lugar. O venezuelano Jesus Valenzuela será o árbitro principal. Valenzuela é conhecido do público sul-americano e também apitou partidas da Copa Sul-Americana nesta temporada. Agora é contagem regressiva para os últimos jogos do Mundial. No sábado, a decisão do terceiro lugar é às 18h e no domingo, às 16h, Argentina e Espanha disputam o título. Com as informações da Copa do Mundo 2026, Douglas Barreto.
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2: Hux FM conectada com o que move você, agora 11 horas e 27 minutos. E termina nesta sexta-feira a oportunidade de ingressar na graduação da Hux via FIES. As vagas estão distribuídas entre cursos nos diferentes campi na região. As inscrições precisam ser feitas pelo Portal Único de Acesso ao Ensino Superior. Você encontra todas as informações em hux.br. E no Almanaque Musical de hoje, a data reúne momentos marcantes da história da música. Há 58 anos, estreava o filme animado Yellow Submarine, dos Beatles, que se tornou um ícone da cultura pop. No mesmo ano, Deep Purple lançava Shades of Deep Purple, álbum que deu início à trajetória de uma das maiores bandas do hard rock. Também lembramos que há 61 anos, James Brown lançava o clássico Papa's Gold and Brand New Bag, música que ajudou a moldar o funk moderno. O dia também é de comemoração para Geezer Butler, baixista e um dos fundadores do Black Sabbath, que completa 77 anos. E há 42 anos, o Scorpion lançava esse som aqui.

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E assim fechamos o Revista desta sexta com Black Sabbath, em comemoração ao Geezer Butler, baixista e um dos fundadores da banda, que completa 77 anos hoje. Ainda rolou Aerosmith, James Brown, Deep Purple, Beatles e começamos o bloco com Scorpions. Eu sou o Douglas Barreto, Revista fica por aqui, volta na segunda-feira a partir das 11 horas da manhã. Vocês ficam agora com Luciano Pettorini e o Tempero Brasileiro. 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
6: Ah, o inverno. 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

do Petorini ao vivo, direto do campus da UX, para as emissoras da conexão UX FM. Temperatura marcando 22 graus, sol brilhando nesse começo de tarde. Está no ar o Tempero Brasileiro e até uma, melhor da MPB de todos os tempos. Com os demônios da garota.

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0: FM, o melhor da MPB e do samba de todos os tempos. Jorge Aragão e o Jorge Versilo com o Encontro das Águas, Casuarina. É isso aí, o Paulinho da Viola, Sinal Fechado, Jorge Benjor, Mas Que Nada, Martinho da Vila, Canta Canta Minha Gente, a Maria Rita, Enredo do Meu Samba e o Demônios da Garoa com Trem das Onze. Intervalo Cultural, XFM, meio-dia e 27.
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1: O que CFM conectada com o que move você? 28 para uma, abrindo bloco com Zeca Pagodinho.

0: Você foi o melhor da MPB e do samba de todos os tempos. Fechamos o tempero desta sexta com Armindo Cruz, Testamento de Partideiro, a Elis Regina, Brigas Nunca Mais, Edivaldo Santana, Choro de Outono, o Jorginho do Império, naquela mesa, Alice Brandão. Isso é Fundo de Quintal e o Zeca Pagodinho, o Pequeno Burguês. Já vai rolar o Play, o XFM, intervalo cultural. Agora é 4 para 1.
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2: 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Uma hora, um minuto. Boa tarde, eu sou Luciano Pettorini, ao vivo, direto do campus da Hux, para as emissoras da conexão Hux FM. O Play Hux FM está no ar até as 4 com o melhor do pop rock de todos os tempos. É um lindo programa com Foster the People, Take Me Back.

0: 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Fastball, The Way, a gente viu o Collective Show com Shine, Dr. Tongue, Green Eyes, Stereophonics, Maybe Tomorrow, e Mika Mos com Here Comes the Hot Stepper, e ainda o Foster the People, Take Me Back. Intervalo Cultural, Mix FM, 1h25.
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7: O Echo in the Bunnymen colocou o fim a um intervalo de 12 anos sem álbuns de inéditas ao anunciar Apples for Isaac, com o lançamento previsto para 18 de setembro. O trabalho sucede Meteorites, de 2014, e será apresentado ao público pelo single Breathless and Hunted, faixa que resgata a atmosfera melancólica, as guitarras marcantes e a identidade sonora que transformaram a banda britânica em uma das principais referências do pós-punk dos anos 80. O novo disco também ganha um significado especial por contar com as últimas contribuições do baterista Clem Burke, integrante do Blondie, que participou da maior parte das gravações antes de falecer durante a fase final da produção do álbum. A finalização ficou a cargo de Ian McLeod, com o apoio técnico de Alan Murder. Paralelamente ao lançamento, a banda prepara uma série de apresentações pela Europa, alimentando a expectativa dos fãs sul-americanos por um possível retorno aos palcos da região.

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1: O que você tem conectada com o que move você? 29 para as duas, abrindo o bloco com Dura Dura.

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3: Com mais de 5 décadas de trajetória, o Nazaré segue como um dos nomes mais importantes da história do hard rock e retorna ao Brasil para uma apresentação especial no Manifesto Bar em São Paulo no dia 21 de julho. Formada em 1968 na cidade escocesa de Dunfermline, a banda conquistou reconhecimento internacional ao lado de gigantes como Deep Purple, Mariah Heep e Thin Lizzy, consolidando sua carreira com álbuns clássicos como o Loud and Proud de 73, Rampant de 74, o Hair of the Dog de 75. O repertório do show promete reunir sucessos que atravessam gerações como Love Hurts, Hair of the Dog, The Flying Tonight e ainda Dream On. Mesmo após o falecimento do vocalista Dan McFerry, em 2022, o Nazaré manteve suas atividades e preservou o legado construído ao longo de décadas. Atualmente, divulgando o álbum Surviving the Law, de 2022, a banda integra a turnê latino-americana Hits 2026, que percorre diversas cidades brasileiras, celebrando sua extensa discografia e a influência exercida sobre artistas como Guns N' Roses, Metallica, Pantera e Poison. 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
1: Hux FM conectada com o que move você, 2 horas 3 minutos. Boa tarde, eu sou Luciano Pettorini. A gente lá no @HuxFM nas redes sociais. Bloco com Samuel Rosa.

0: acreditar nos tempos. Donovan Frankenheiter, Free, Green Day, Welcome to Paradise, Rod Melim, Maré de Sorte, Stevie Wonder, Happy Birthday, Pato Benton, Grooving e o Samuel Rosa com o Rio Dentro do Mar. Intervalo Cultural, CFM, 2h28.
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7: Hipertexto. O Gojira precisou alterar temporariamente sua formação para cumprir a agenda de apresentações em festivais nos Estados Unidos, após o baterista Mario Duplantier ser impedido de viajar por uma questão de imigração. Para substituí-lo, a banda convocou o brasileiro Luigi Paravente, de 21 anos, integrante do Palaface Suisse, que assumirá as baquetas em 3 shows realizados entre os dias 16 e 18. Em comunicado oficial, o grupo informou que Mário fez todos os esforços para resolver a situação, mas não conseguiu embarcar a tempo, agradecendo ao brasileiro por aceitar o convite de última hora e garantir a realização dos compromissos. Natural de São Paulo, Luigi Paravente vem se destacando na cena do metal internacional por seus trabalhos com o Palaface Suisse, além de já ter excursionado ao lado de Kiko Loureiro e integrado a banda Command Six. A participação com o Gojira representa um dos momentos mais importantes da carreira do músico, colocando o brasileiro nos palcos de festivais de grande porte e reforçando a crença, a crescente presença de artistas nacionais no cenário mundial do heavy metal.

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1: 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Abrindo bloco com Joel Class Collective.

0: do pop rock de todos os tempos. A gente ouviu o Lenny Kravitz com Madeleine, o Legião Urbana a dança, o Man at War com Everything I Need, Jimmy Cliff, Reggae Night, Sugar Ray, Every Morning e o Joel Cass Collective com Groove Revolution. 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
4: As primeiras gravações da carreira de David Bowie serão reunidas em The Shell Tell Me Records, coletânea que chega ao mercado em 18 de setembro e resgata um período anterior ao lançamento de seu álbum de estreia, que aconteceu em 1967, e ao sucesso de Space Oddity. O projeto reúne 21 faixas registradas em 1965, quando o artista ainda utilizava o nome de David Jones, incluindo 10 gravações inéditas produzidas por Shel Talmy, conhecido pelo trabalho com bandas como The Who e The Kinks. Para antecipar o lançamento, foi disponibilizada a faixa I Want Your Love, gravada com o grupo David Jones and the Lower 30. Além de revisitar o início da trajetória de David Bowie, a coletânea destaca a participação de músicos que mais tarde se tornariam referência do rock britânico, como o guitarrista Jimmy Page e o tecladista Nick Hopkins. O repertório percorre diferentes fases da formação artística do cantor, incluindo registros com bandas como David Jones e The Lower 30 e The Barisha Boys. O lançamento será disponível em CD e LP, plataformas digitais, além de uma edição especial em vinil limitada a 1.965 cópias.

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0: 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Talking Heads, Nothing But Flowers, Maroon 5, Payphone, o Culture Club com Miss Me Blind, It's a Miracle, The Wallflowers, One Headlight, Kenja Boundaries. Intervalo cultural, CFM, 29 para as 4.
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10: Phil Collins celebrará os 45 anos de Face Value, seu álbum de estreia solo, com o lançamento da edição especial Face Value Full Value, prevista para 18 de setembro. O pacote reúne um box com 4 LPs remasterizados em Half Speed nos estúdios Abbey Road, além de demos, takes alternativos, gravações ao vivo raras e faixas inéditas. Como prévia do lançamento, foi disponibilizada uma versão ao vivo inédita de You Know What I Mean, registrada em 1982 no Perkins Palace, na Califórnia. Lançado originalmente em 1981, Face Value marcou a consolidação de Phil Collins como artista solo, apresentando um trabalho de caráter intimista e fortemente influenciado por acontecimentos pessoais. Impulsionado pelo sucesso de In The Air Tonight, o álbum alcançou o topo das paradas britânicas, vendeu milhões de cópias em todo o mundo e se tornou um dos discos mais importantes da música dos anos 80.
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0: A FIFA definiu o árbitro para a grande final da Copa do Mundo. A Argentina e a Espanha terão um trio eslovaco no comando da partida. O árbitro será Slavko Vincic. Vincic já trabalhou em 3 jogos deste Mundial, incluindo a estreia do Brasil contra Marrocos. Também apitou os confrontos entre Argélia e Jordânia e México e Equador. O eslovaco tem experiência em grandes competições e também esteve na Copa do Mundo de 2022. A FIFA também confirmou a equipe de arbitragem da disputa pelo terceiro lugar. O venezuelano Jesus Valenzuela será o árbitro principal. Valenzuela é conhecido do público sul-americano e também apitou partidas da Copa Sul-Americana nesta temporada. Agora é contagem regressiva para os últimos jogos do Mundial. No sábado, a decisão do terceiro lugar é às 18h e no domingo, às 16h, a Argentina e a Espanha disputam o título. Com as informações da Copa do Mundo 2026, Douglas Barreto.
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1: 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E eu te convido para viajar no tempo ao som de Lenny Kravitz, Fly Away.

0: E assim fechamos o Play Ux FM desta sexta com Nat Roots, Supernova, R.E.M. Radio Sound, Canvas, Azaz, Nick Fest, City in the Sun e ainda Saitão do Callback Delivery, Lenny Kravitz, Fly Away. Eu sou, tô de volta amanhã, 7 da matina com o Weekend. Já já o Fernando Machado tá na área para apresentar o BR 106. Aquele abraço, tudo de bom, força sempre, até mais. Intervalo Cultural, Ux FM, 4 para as 4.
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7: E o Brandon Flowers lançou nesta sexta-feira o single Paradise, acompanhado de uma pequena provocação, mas direta, ao Phil Collins. Antes da estreia, o vocalista do The Killers afirmou que iria devolver a expressão Another Day in Paradise ao seu verdadeiro dono, a classe trabalhadora. A nova música propõe uma releitura do clássico de 1989, enquanto Phil Collins retratava a desigualdade social sob um olhar externo, Flowers coloca o trabalhador comum no centro da narrativa, abordando traumas, desafios e a busca por sentido na rotina. A mudança também aparece no som. Em vez do pop oitentista, que marcou a música do Phil Collins, Paradise, aposta em influências do country tradicional, transformando a faixa numa mensagem crítica e um novo capítulo na carreira solo de Brandon Flowers.

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2: Ux FM conectada com o que move você. 4 horas 2 minutos. Sou Fernando Machado e esse é o BR-106 desta sexta-feira. Nosso BR-106. Abrindo com o Mascavo. A nosso favor.

0: Legal. Bem legal.
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0: teve ainda Cidadão Ken, Girassóis, Nando Reis com Marvin, Marcelo D2, A Procura da Batida Perfeita, Nati Roots com Supernova e o BR abriu com Mascavo A Nosso Favor. Intervalo Cultural UX FM, agora 4h27.
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0: O Blink-182 alcançou mais um marco no Spotify. What's My Age Again ultrapassou 1 bilhão de reproduções e entrou oficialmente para o Billions Club da plataforma. Lançado em 1999 como um dos principais singles, né, do álbum Enema of the State, a faixa foi decisiva para consolidar o trio californiano como um dos maiores nomes do pop punk, graças ao seu riff marcante e ao refrão, né, que atravessou gerações. Com a conquista, What's My Age Again se torna a terceira música do Blink a atingir a marca de 1 bilhão de streams no Spotify, ao lado de All the Small Things, que entrou no Billions Club em janeiro de 2024, e I Miss You, que alcançou esse feito em novembro de 2025.
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0: BR desta sexta-feira com Papas da Língua, ela vai passar. TV ainda Pitch na sua estante, os Paralamas do Sucesso, Romance Ideal, Charlie Brown Jr., Dias de Luta, Dias de Glória, TV ainda Secos e Molhados, Sangue Latino e o Rapa abriu o segundo bloco com A Minha Alma. Era isso, o BR 106 fica por aqui, volta segunda-feira às 16h, mas tá sabendo. Domingo tem BR 106 às 19h, somente com versões ao vivo do melhor do pop rock brazuca de todos os tempos. Intervalo cultural na sequência, Via Expressa na Conexão XFM. Agora 5 para 5.
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6: Na 122, a atenção fica para alguns trechos com estreitamento de pista entre Farroupilha e Caxias do Sul, além de pontos em São Vedelino, Bom Princípio e São Sebastião do Caí, por causa de serviços de manutenção. Na BR-470, também tem obras entre Garibaldi e Carlos Barbosa.
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2: Pux FM conectada com o que move você. 5 horas em ponto. Eu sou Fernando Machado, ao vivo para toda a Serra Gaúcha através das emissoras da Conexão Ux FM. Caxias do Sul 106,5, em Bento Gonçalves 89,9, em Vacaria 92,3. Frequências clássicas e confirmadas da Conexão Ux FM. Via Expressa vai até às 7. E claro, por aqui você curte o melhor do pop rock de todos os tempos. Se quiser interagir, vai lá nas redes sociais, @uxfm. O meu Instagram é o @ferpoprock. 96711065, o nosso WhatsApp. E tem o site uxfm.com.br. 6 da tarde a gente confere o nosso almanac da música. Abrindo via desta sexta-feira com o som de uma banda chamada Crossroads Soul Revival. A música se chama Eternity.

0: rock de todos os tempos. Sleek Kruger com My Funky Soul. The Chuck Brown Band com Lose Control. Teve ainda a Olivia Dean com Man I Need. O Paulo Miklos com Não Existe Amor em SP. Teve Jota Quest com Estrela do Meu Show. Tem um feat aí do Tim Maia. E abrimos com Crossroads Soul Revival, Eternity. Intervalo Cultural UX FM, agora 5h25.
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1: 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Lançada em 2001, Pacific Coast Party é um dos principais singles do homônimo álbum do Smash Mouth. A faixa combina pop rock, surf rock e também ska, para retratar o clima descontraído da costa da Califórnia, com referências a praias, festas e ao desejo de escapar da rotina. Embora não tenha alcançado o mesmo sucesso de All Star e Walk in the Sun, a música se consolidou como uma das favoritas dos fãs e reforçou a identidade leve e bem-humorada da banda. Aí está, abrindo esse bloco, Smash Mouth, pra lembrar do verãozinho, aliás, 26 graus a temperatura, tá bom, né? Coisa boa! Pacific Coast Party, abrindo mais um bloco aqui no Via Expressa. 5:30.

0: Give Up, Simple Minds, Mandela Day, U2, New Year's Day, Lenny Kravitz, com 5 More Days Till Summer. Teve o Smash Mouth, que abriu o bloco com Pacific Coast Party. E o cantor, compositor e multi-instrumentista Milton Nascimento, que está com 83 anos, né? Ele foi internado nesta quinta-feira, ontem, portanto, no Rio de Janeiro, para tratar de uma pneumonia. A informação foi divulgada pela equipe do artista nas redes sociais nesta sexta-feira. Segundo a nota publicada, o Milton apresenta um quadro estável e segue com boa evolução clínica, recebendo acompanhamento médico e todo o suporte necessário. A previsão é que o músico tenha alta nos próximos dias e continue o tratamento em casa. Nos últimos anos, Milton vem enfrentando aí desafios de saúde. Em 2025, o artista foi diagnosticado com demência por corpus de Lewy, condição que afeta funções cognitivas, motoras e comportamentais, além de já conviver com o Parkinson, né, desde 2022. Mesmo diante das dificuldades, o cantor segue sendo reconhecido como um dos maiores nomes da música brasileira. Força aí, Bituca! Intervalo Cultural, Ux FM 3 para 6.
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1: UXFM conectada com o que move você. 6:02, tá na hora do nosso Almanac da Música. Fatos e curiosidades do mundo da música e que marcam esse dia 17 de julho na história. Começamos com os aniversariantes, o baterista Mick Tucker, do The Sweet. Faria 79 anos, né? Mas ele morreu em 2002. Há 58 anos, era lançado o filme animado Yellow Submarine. Foi em 1968, dirigido pelo George Dunning. Há 45 anos, 1981, portanto, o Soft Cell lançava sua versão de Ten in Love. Essa canção foi escrita pelo Ed Cobb. Ela foi gravada pela primeira vez em 1964 pela cantora americana Gloria Jones. E a gravação, a versão da Gloria, né, dela, original, tinha uma sonoridade aí bem diferente da do Soft Cell, claro. Era uma faixa de soul e R&B, né, com uma forte influência da música da Motown. E hoje se comemora o Dia de Proteção às Florestas e o Brasil amplia ações para preservar os seus biomas, né? Um dos maiores patrimônios naturais do planeta. No Brasil, país que abriga a maior parte da Amazônia, é uma das maiores biodiversidades do mundo, né? Diferentes iniciativas buscam combater o desmatamento, recuperar áreas degradadas e garantir o uso sustentável dos recursos naturais. Nos últimos anos, o país tem fortalecido ações de monitoramento aí por satélite, fiscalização contra crimes ambientais e operações de combate ao desmatamento ilegal. Órgãos ambientais, forças de segurança e comunidades locais atuam juntos aí para proteger, né, áreas ameaçadas e responsabilizar principalmente aí quem pratica a exploração irregular das florestas. Além da fiscalização, projetos de restauração florestal vêm ganhando aí espaço com plantio de árvores nativas, recuperação de nascentes e incentivo à agricultura sustentável. Os programas de conservação também buscam valorizar povos indígenas, comunidades tradicionais e agricultores que ajudam na proteção dos territórios, né, e também na manutenção do equilíbrio ambiental. A Amazônia, a Mata Atlântica, o Cerrado, a Caatinga, o Pantanal e o Pampa são alvos de ações de preservação que envolvem pesquisa, educação ambiental e iniciativas de economia verde. A proteção das florestas é fundamental não apenas para a conservação da fauna e da flora, mas também para a regulação aí do clima, qualidade da água e o bem-estar das futuras gerações. Neste dia de proteção às florestas, o desafio brasileiro continua sendo conciliar aí, né, o desenvolvimento e a preservação, mostrando que cuidar da natureza é também investir no futuro do país. Para comemorar esse dia, vou tocar uma música, abrir o bloco. A música do Erasmo Carlos, essa música foi lançada em 1978, a música se chama Panorama Ecológico, uma das primeiras canções brasileiras a abordar essa preocupação aí com o meio ambiente, né? E tem uma letra reflexiva e crítica, e a música alerta aí para os impactos da ação humana sobre a natureza, destacando a destruição dos recursos naturais e também a necessidade de preservar o planeta. E na sequência, claro, eu vou tocar o Milton Nascimento aqui, né? Vamos lá, então.

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0: Os ingleses do Bliss, banda de 1986, os vocais da Rachel Morrison, também o seu parceiro aí, o baixista Paul Holmes. Principais compositores, e uma clássica deles se chama How Does It Feel The Morning After. Teve ainda Beatles com Yellow Submarine, o Soft Cell com Tainted Love, e o Milton Nascimento com Clube da Esquina, lembrando que abrimos com Erasmo Carlos, né? Panorama Ecológico. Previsão do tempo, então, para amanhã, que indica um sábado de tempo estável, com predomínio aí de sol, temperaturas agradáveis em grande parte do estado. Caxias do Sul terá um dia de céu aberto, temperaturas entre 17 e 27 graus. Em Bento Gonçalves o clima também será favorável, né? Mínima de 17, máxima de 28. Região das Hortênsias, Gramado, Canela, sábado começa mais fresquinho e segue com a elevação das temperaturas, que variam entre 17 e 27 graus. Campos de Cima da Serra e Vacaria terá um amanhecer frio, com mínima aí de 15 graus. À tarde, temperatura fica mais amena, máxima chega aos 24 graus. No litoral norte, Torres, temperaturas de entre 18 e 24 graus, com uma sensação agradável ao longo do dia. E Porto Alegre, a previsão aponta uma variação entre 17 e 26 graus, com a presença de sol, temperaturas confortáveis na capital. De forma geral, será um dia de clima agradável, manhãs mais frias, né? Mas as tardes mais quentes, com boas condições para atividades nesse final de semana ao ar livre. 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
1: 28 minutos para 7, bloco saideiro abre com New Order.

0: Let's Dance. Vamos fechando o Via Expressa desta sexta-feira. Teve ainda Pretenders com Middle of the Road, The Talking Heads com Love for Sale, Go West com We Close Our Eyes e o New Order com Round Around. Era isso. O Via Expressa desta sexta-feira fica por aqui. Eu sou Fernando Machado, tô de volta segunda-feira, 5 da tarde, para fazer a nossa trilha sonora de final de tarde, início de noite na Conexão UXFM. Amanhã, sábado, 5 da tarde, tem Go Back, a máquina musical viajando no tempo. Go Back, sábado, 5 da tarde, reprisa domingo ao meio-dia. Uma ótima noite de sexta-feira a todos, um espetacular final de semana. Cuidem-se, até mais, tchau. 7 para 7.
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0: Está no ar a Voz do Brasil. As notícias do governo federal que movimentaram o país no dia de hoje.
2: Olá, boa noite.
1: Boa noite para você que nos acompanha em todo o país.
2: Sexta-feira, 17 de julho de 2026.
1: E vamos aos destaques do dia na Voz do Brasil.
2: Empresas afetadas por tarifas impostas pelos Estados Unidos terão apoio do governo.
1: A Apex prepara plano de abertura de novos mercados para exportadores afetados pelas tarifas. Luciana Colares, de Holanda.
3: No início de agosto, a Apex Brasil deve apresentar um plano de diversificação de mercados, especialmente para os exportadores impactados pelo tarifaço.
2: E ainda, Banco Nacional de Antígenos integra a estratégia brasileira de defesa agropecuária contra a aftosa.
1: A estrutura permite a produção emergencial de vacinas em prazo reduzido em caso de necessidade sanitária. Thaís de Araújo.
4: O banco integra a Estratégia Nacional de Preparação para Emergências Sanitárias, juntamente com ações permanentes de vigilância e monitoramento da sanidade animal.
2: E vamos falar também sobre o El Niño, que traz fortes chuvas no sul do país, ondas de calor e seca no norte.
1: Risco também de incêndios florestais, especialmente na Amazônia, no Cerrado e na Caatinga.
2: Para entender mais sobre os impactos para o Brasil, nós conversamos com o Gilvan Sampaio, do Instituto Nacional de Pesquisas Espaciais.
5: As previsões indicam que será um El Niño de forte intensidade, a muito forte intensidade, mas não há motivo para pânico. Nós temos que nos prepararmos para fazer com que os impactos sejam os menores possíveis.
1: Na apresentação da Voz do Brasil, Mariana Jungmann e Nazi Brum.
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1: Empresas afetadas pelas tarifas anunciadas pelos Estados Unidos vão ter apoio da Agência Brasileira de Promoção de Exportações para encontrar novos mercados.
2: Para isso, a Apex vai implementar um plano de 130 milhões de reais com foco na descoberta de novos parceiros comerciais.
1: A meta é chegar a países da União Europeia e países asiáticos.
3: A aplicação da tarifa de 25% sobre os produtos brasileiros, anunciada em 15 de julho, atinge 2.375 produtos. 7 bilhões e 200 milhões de dólares são impactados pelas novas tarifas. De acordo com a Agência Brasileira de Promoção de Exportações e Investimentos, o processo de busca por novos compradores internacionais vem sendo intensificado desde o ano passado, após as primeiras medidas tarifárias adotadas pelo mercado norte-americano. Atualmente, 72% das empresas brasileiras que vendem para os Estados Unidos já adotaram pelo menos mais um país de destino para as mercadorias. E já no início de agosto, a Apex Brasil deve apresentar um plano de diversificação de mercados, especialmente para os exportadores impactados pelo tarifaço, como detalha o presidente da Apex Brasil, Laudemir Miller.
6: Nós vamos anunciar um plano de 130 milhões em parceria com o setor privado, mas evidentemente que a implementação do acordo Mercosul-União Europeia, para que as empresas possam de fato aproveitar as oportunidades desse acordo, é um dos elementos centrais do nosso plano. Mas enfim, assim, o importante são os setores, né? Mas pegando pesadamente a indústria, né? Então o setor de móveis, o setor de cosméticos, o setor de plástico, o setor de calçados, enfim, esses setores que estão tendo esse impacto.
3: Laudemir Miller ressalta que outros destinos já estão mapeados, como os países da Ásia Central.
6: O mundo olha de um jeito diferente para o Brasil, de um país estável, um país democrático. Então, a gente está sendo demandado pelos países asiáticos. O Brasil abriu, até semana retrasada, 651 mercados. Então, imagina a oportunidade que nós temos.
3: O impacto das novas tarifas anunciadas pelos Estados Unidos varia de acordo com o setor e a região. São Paulo registra o maior impacto em valor absoluto, 3 bilhões de dólares. Já Santa Catarina tem o maior impacto proporcional, com 68% das exportações afetadas. Outra região afetada é o Paraná, estado que concentra 70% das exportações brasileiras de madeira para a construção civil americana. Reportagem Luciana Colares de Holanda.
2: O Brasil conta com o primeiro Banco Nacional de Antígenos para a resposta emergencial à febre aftosa.
1: A estrutura foi desenvolvida em parceria entre o Ministério da Agricultura e Pecuária, o Instituto de Tecnologia do Paraná e empresa privada.
4: O Banco Nacional de Antígenos integra a Estratégia Brasileira de Preparação para Eventuais Emergências Sanitárias relacionadas à febre aftosa e para manutenção da segurança sanitária da pecuária. A estrutura foi desenvolvida em parceria entre o Ministério da Agricultura e Pecuária, o Instituto de Tecnologia do Paraná e a empresa Biogênesis Bagó. A parceria foi formalizada nesta sexta-feira em Garim, na Argentina. O ministro da Agricultura e Pecuária, André de Paula, falou sobre a parceria.
7: Porque esse é um laboratório reconhecido internacionalmente e ele nos empresta a credibilidade que chega com isso. Esse também é um laboratório que atende a grandes mercados, a exemplo do que ocorre conosco.
4: O Banco Nacional de Antígenos mantém armazenados em condições de alta segurança antígenos dos sorotipos de interesse para o Brasil. Em caso de emergência sanitária, esse material permite iniciar a produção de vacinas em menor prazo, sem depender de fornecimento externo. O Brasil possui reconhecimento internacional como país livre de febre aftosa sem vacinação. O banco integra a Estratégia Nacional de Preparação para Emergências Sanitárias, juntamente com ações permanentes de vigilância e monitoramento da sanidade animal. Reportagem Thaís de Araújo.
2: Atenção, estudantes que se inscreveram no processo seletivo do programa Universidade para Todos, o ProUni.
1: O resultado da primeira chamada para o segundo semestre de 2026 já está disponível.
2: Os candidatos pré-selecionados têm até o dia 24 de julho para comprovar informações da inscrição junto às instituições de ensino.
8: O processo seletivo do programa Universidade para Todos, o ProUni, recebeu cerca de 530 mil inscrições para o segundo semestre de 2026. Ao todo, mais de 1 milhão e 100 mil estudantes participaram das duas edições do programa neste ano. Cada participante teve a opção de selecionar até duas opções de curso, instituição e turno, conforme as regras do edital. As bolsas integrais cobrem 100% do valor da mensalidade, enquanto as parciais correspondem a 50%. Os cursos com mais inscritos nesta etapa foram Medicina, Direito e Psicologia. Criado em 2004, o ProUni oferece bolsas de estudo em cursos de graduação e sequenciais de formação específica em instituições privadas de educação superior. Para a classificação dos candidatos, o programa utiliza as notas obtidas no Exame Nacional do Ensino Médio, o Enem. Em 2026, os dois processos seletivos somaram mais de 2 milhões de inscrições, realizadas por cerca de 1 milhão e 100 mil candidatos. O resultado da primeira chamada do ProUni já está disponível. Os candidatos pré-selecionados têm até 24 de julho para comprovar as informações da inscrição junto à instituição de ensino e apresentar a documentação exigida. O cronograma prevê a divulgação da segunda chamada em 5 de agosto. O resultado desta etapa será divulgado em 1º de setembro. Saiba mais em acessounico.mec.gov.br/ProUni. Reportagem Edinaldo Júnior.
1: E as inscrições para a formação continuada de escolas de tempo integral foram prorrogadas até o dia 24 de julho.
2: O curso é destinado a gestores escolares e coordenadores pedagógicos de instituições que ofertam essa modalidade de ensino.
1: Nos estados, no Distrito Federal e em municípios de maior porte, também podem se inscrever profissionais das redes de ensino que atuarão como multiplicadores na formação.
2: As orientações sobre a etapa das inscrições estão disponíveis na página de documentos do Ministério da Educação, no portal gov.br/mec.
1: O Ministério do Meio Ambiente e Mudança do Clima apresentou as projeções mais recentes para o fenômeno El Niño após a reunião técnica de monitoramento climático realizada esta semana.
2: O cenário prevê redução das chuvas em parte das regiões norte e centro-oeste e temperaturas acima da média em grande parte do país.
1: E também aumento do risco de incêndios florestais, especialmente na Amazônia, no Cerrado e na Caatinga.
2: Já para a região sul, a previsão é de chuvas acima da média.
1: Os efeitos do fenômeno climático devem se intensificar. a partir de agosto, mas serão mais sentidos no fim deste ano, segundo o pesquisador Gilvan Sampaio, do Instituto Nacional de Pesquisas Espaciais, o INPE.
2: Eu conversei mais cedo com ele para saber mais sobre o que esperar do El Niño e como tem sido feito o monitoramento dele pelos órgãos técnicos do governo federal. Acompanhe. Doutor Gilvan Sampaio, um prazer para a gente ter o senhor com a gente aqui na Voz do Brasil. Vamos começar falando dessas perspectivas para o El Niño esse ano? A gente deve começar a sentir os efeitos mais graves a partir da semana que vem? Como é que tá as previsões de chuvas intensas aí, especialmente para o sul do Brasil?
5: Bom, nós temos aí os impactos do El Niño, eles são gradativos ao longo dos próximos meses. Os primeiros impactos nós começamos a observar ao longo das próximas semanas. E nesse segundo semestre de 2026, o primeiro principal impacto está relacionado às chuvas no sul do Brasil, principalmente Rio Grande do Sul e Santa Catarina. Então há a tendência de chuvas mais volumosas, alguns períodos com chuvas intensas, mesmo porque o auge do fenômeno El Niño se dá normalmente no mês de dezembro. Então entre novembro e janeiro, né, nós teremos o auge do fenômeno, que é quando nós observamos os principais impactos. Isso em relação às chuvas. Em relação à temperatura, aí sim, todo o Brasil, nós devemos ter, a partir do final do inverno e depois da primavera e verão, períodos com temperaturas mais altas do que a média histórica e, ao longo, principalmente da primavera e verão, alguns períodos com ondas de calor.
2: Pois é, eu ia até perguntar isso para o senhor, até o fim do ano, como é que eram as perspectivas, né? O senhor falou das chuvas mais intensas que devem começar no sul do Brasil e a seca, doutor Gilvan, a gente deve esperar também alguma seca atípica, em que regiões, como é que deve acontecer?
5: Em relação às secas, aí é mais no norte do Brasil, norte e leste da Amazônia e norte da região nordeste, onde ocorrem os impactos do El Niño, em relação às secas, né? Ou chuvas abaixo da média. Só que esses impactos, diferente do que acontece no sul, que os impactos são a partir de agora, nós esperamos os impactos mais para o final do ano, começo do ano que vem, né? Especialmente no norte e no leste da Amazônia, né? Nós devemos ter, a partir do final da primavera, déficits de chuvas. Não dá para qualificar ainda exatamente a severidade desse déficit de chuvas. Nós vamos tentar qualificar isso ao longo dos próximos meses. E no norte da região nordeste, que é a região semiárida, aí sim é somente em 2027, né? Porque o período chuvoso principal daquela região é de fevereiro a maio. Ela tem uma componente também associada ao Oceano Atlântico, então nós devemos aguardar mais para o final do ano para avaliar a possibilidade de secas no norte da região nordeste.
2: E aqui na região centro-oeste, alguma questão em especial?
5: O principal impacto do El Niño na região central do Brasil, que inclui a região centro-oeste, a região sudeste, o sul da região amazônica e o sul da região nordeste, é o aumento das temperaturas. Né? Não tem um impacto no volume de chuvas o El Niño nessas regiões, nessa região central. Portanto, o que tem que se prestar atenção nesse momento? Nós estamos no período seco da região. Essa região central do Brasil, o período seco normalmente se estende até meados de outubro, que é quando começam as chuvas mais frequentes e regulares. Com temperaturas altas, período seco, então isso faz com que a vegetação possa ficar mais seca. E aí a atenção maior é justamente com as queimadas, né? Porque com a vegetação mais seca, temperaturas mais altas, o potencial para ocorrência de queimadas aumenta. Então esse é um ponto de atenção para os próximos meses na região central do Brasil.
2: Agora, o Instituto Nacional de Pesquisas Espaciais, o INPE, onde o senhor, inclusive, é pesquisador, está atuando com diversos órgãos federais no monitoramento do clima, justamente para a preparação de todos esses eventos que o senhor mencionou agora. A partir daí foi lançada uma plataforma, né, doutor Gilvan? Queria que o senhor falasse para a gente como é que funciona esse trabalho, quais são os órgãos envolvidos.
5: Nós fizemos um trabalho, porque o que, que acontece? Existem, quando ocorre um fenômeno como o El Niño, existem muitas fake news, né? Então nós pegamos, juntamos os órgãos principais que monitoram o clima e meio ambiente no Brasil, que são o INPE, através do Centro de Previsão de Tempo e Estudos Climáticos, que é a instituição a qual pertenço, o Instituto Nacional de Meteorologia, a Defesa Civil Nacional, a Agência Nacional de Águas, o Serviço Geológico do Brasil e o CEMADEM. Então essas seis instituições, elas publicaram agora no mês de junho uma nota técnica, né, chamado painel El Niño, onde nesse painel El Niño nós avaliamos justamente a situação atual e como é que nós, o que nós esperamos para os diversos setores, por exemplo, a agricultura, para a defesa civil, a questão de desastres, a questão de águas, ao longo dos próximos meses. Esse painel El Niño, ele vai ser renovado a cada mês, e essa é uma informação que vai auxiliar não somente a população, mas também os diversos setores e também os tomadores de decisão.
2: Principalmente aí as autoridades estaduais, municipais também, né, que vão poder se precaver de maneira mais específica, né?
5: Exatamente, porque existe inclusive algumas pessoas falando alguns termos até coloquiais do tipo, olha, vai ser um El Niño Godzilla. As previsões indicam que será um El Niño de forte intensidade, há muito forte intensidade, mas não há motivo para pânico. Nós temos que, obviamente, nos prepararmos para os impactos do El Niño. Os principais impactos do El Niño nós já sabemos, e aí é acompanhar ao longo dos próximos semanas e meses como é que será a evolução desse fenômeno para fazer com que os impactos sejam os menores possíveis.
2: O senhor tocou num ponto interessante aí, porque, de fato, o senhor até mencionou antes, né, existem muitas fake news, existe também algumas equiparações que são um pouco equivocadas que as pessoas fazem. Eu ouvi recentemente que era um furacão, que o El Niño era um furacão. E são eventos climáticos diferentes, né? Eu gostaria que o senhor ajudasse também um pouco aqui a explicar essa diferença, inclusive, de preparação, se fosse eventualmente um furacão, é diferente do que a gente vai viver com o El Niño. Se é necessário as pessoas fazerem, por exemplo, provisionamentos, estoque de comida, porque pode ter inundações ou secas extremas que falte comida. A gente vive uma situação nesse sentido. Qual é a diferença?
5: Não. O El Niño é um fenômeno que nós já sabemos quais são os impactos. Os impactos vão ocorrendo dependendo da região. Por exemplo, no sul do Brasil, nós sabemos que há a tendência de chuvas volumosas e chuvas intensas, né? Então, por exemplo, dizer que vai acontecer novamente um episódio como aquele de 2024 no Rio Grande do Sul, não dá para dizer com tanta antecedência. Mas existe a possibilidade dele ocorrer? Existe a possibilidade. Quando é que nós conseguimos prever? Nós conseguimos prever isso com no máximo aí 15 dias de antecedência. Né? Aquele episódio, por exemplo, de 2024, ele começou no comecinho de maio, final de abril, comecinho de maio. Os modelos meteorológicos, já na segunda quinzena de abril, indicavam um volume de chuvas muito expressivo para o Rio Grande do Sul. É óbvio que os modelos não conseguem dizer exatamente o volume que ocorreu, e foi um volume realmente muito extremo. Né? Então não há essa questão da população fazer estoques de alimentos, ou qualquer que seja o pânico associado. É claro que nós temos que nos preparar para os eventos extremos. Então, no caso de chuvas, tem que haver toda uma preparação, por exemplo, do poder público com limpeza de galerias, né? Eventualmente revisar sistemas de comportas, etc. No caso de secas, tem que haver toda uma preparação por conta da questão da água, né? Não é o momento de desperdiçar água, e aí eu estou falando do norte, do leste da Amazônia, do norte da região nordeste. Então tem que haver toda preparação para poupar ao máximo a água, haja visto que o El Niño traz esse déficit de chuvas nessas regiões. Então, é esse tipo de preparação. Agora, tem que haver uma preparação, não só do cidadão, mas também do poder público, das instituições e todo o trabalho que tem que ser feito em função dos impactos do El Niño. O furacão, quando ocorre, é um evento muito extremo, que ocorre num horizonte de horas, há poucos dias, né? O que dá para comparar são as chuvas intensas que deverão ocorrer no Rio Grande do Sul e Santa Catarina, principalmente. Então, é tomar cuidado em relação a esses episódios extremos no Rio Grande do Sul ao longo dos próximos meses.
2: Muito bem, nós conversamos com o Gilvan Sampaio, pesquisador do Instituto Nacional de Pesquisas Espaciais, o INPE. Muito obrigada, pesquisador, pela sua entrevista aqui à Voz do Brasil.
5: Muito obrigado.
1: A Defesa Civil Nacional reconheceu hoje a situação de emergência em mais de 23 cidades atingidas por desastres.
2: Entre as cidades contempladas, há municípios que enfrentam a estiagem e a seca, enquanto outros foram atingidos por fortes chuvas.
1: As cidades ficam nos estados da Bahia, Ceará, Minas Gerais, Paraíba, Paraná, Pernambuco, Rio Grande do Norte, Rio Grande do Sul e Santa Catarina.
2: Cidades com o reconhecimento federal de situação de emergência ou estado de calamidade pública podem solicitar apoio financeiro por meio do sistema integrado de informações sobre desastres.
1: O período de seca em várias regiões do Brasil traz o surgimento de praias de água doce, que viram pontos de lazer e comércio.
2: Mas você sabia que para realizar eventos ou montar estruturas nesses locais é preciso autorização do governo federal?
1: Quem traz os detalhes sobre essas regras é Uriel Ricardo.
9: No Brasil, existem praias que se formam temporariamente durante alguns meses do ano. Você já ouviu falar sobre as praias fluviais ou praias de água doce? Elas surgem quando a estiagem reduz o nível dos rios e expõe bancos de areia e trechos das margens, que passam a receber visitantes, estruturas de lazer, eventos e atividades comerciais. Quando essas praias estão localizadas em rios federais, a instalação de estruturas, eventos, atividades econômicas e outros tipos de intervenções dependem de autorização do governo federal. Os rios federais são aqueles que atravessam mais de um estado e as áreas banhadas por eles são patrimônio da União. Por isso, é necessário ter permissão de uso para explorar esses espaços, conforme explica André Luiz Nunes, coordenador-geral de gestão de territórios costeiros e marginais da Secretaria de Patrimônio da União, a SPU.
10: A permissão de uso serve para eventos de curta duração, de natureza recreativa, esportiva, cultural e religiosa. Então, para qualquer uso privativo dessas áreas, tem que ser autorizado pela União. Né? E além de outras licenças lá, não dispensa licença ambiental, licença do município.
9: As orientações sobre a permissão de uso se aplicam a qualquer praia formada em rios federais, especialmente nos estados de Tocantins, Goiás, Pará, Amazonas, Mato Grosso do Sul, Maranhão, Amapá e Mato Grosso. No Tocantins, por exemplo, há a formação de praias sazonais em Porto Nacional, Luzimangues e várias outras cidades. A capital do estado, Palmas, também conta com praias como a Graciosa, a Praia do Prata e a Praia do Caju. A permissão de uso pode ser solicitada por municípios, pessoas físicas ou empresas. No caso de particulares, também é necessário ter as devidas licenças locais. Mas atenção, a autorização só vale para eventos de curta duração, como detalha André Luiz Nunes.
10: A permissão de uso para eventos de curta duração de até 90 dias, incluída a construção e a desocupação da área, ou tu pode, querendo lá, sendo necessário, prorrogar isso por mais 90 dias.
9: Quem pretende solicitar a permissão de uso pode procurar a Superintendência do Patrimônio da União no respectivo estado. Os formulários estão disponíveis na página da SPU no portal gov.br. Também é possível obter informações pelo telefone 0800-978-9005. O canal recebe ainda comunicações sobre restrições de acesso às praias, ocupação irregular, acúmulo de lixo e problemas ambientais ou sanitários. Para quem pretende aproveitar as praias fluviais, a orientação é colaborar com a preservação desses espaços, descartar o lixo nos locais adequados, respeitar a sinalização, evitar fogueiras e preservar a fauna e a vegetação local. Reportagem Uriel Ricardo.
2: Desde Desde o início da semana, a ANP, Agência Nacional de Petróleo, Gás Natural e Biocombustíveis, realizou 268 ações com foco no combate a preços abusivos de combustíveis em 14 estados.
1: Foram aplicados 14 autos de infração por não cumprimento de envio de documentos para avaliação dos preços.
2: Isso porque nessas ações a agência também coleta informações a partir das notas fiscais fornecidas pelos postos de aquisição dos combustíveis.
1: Esses dados são analisados pela ANP e, em casos de caracterização de preços abusivos, podem ser geradas autuações, processos administrativos e multas.
2: O valor das multas varia de 50 mil a 500 milhões de reais, dependendo da gravidade do caso.
1: Lembrando que denúncias sobre irregularidades no mercado de combustíveis podem ser enviadas à ANP por meio do telefone 0800 970 0267.
2: Essas foram as notícias do Governo Federal.
1: Uma realização da Secretaria de Comunicação Social da Presidência da República.
2: Com produção da empresa Brasil de Comunicação.
1: Fique agora com as notícias do Poder Judiciário e do Congresso Nacional. Uma boa noite e um bom fim de semana.
2: A gente volta segunda-feira. Boa noite.
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11: Você vai ouvir agora notícias do Poder Judiciário.
12: Conselho Nacional de Justiça está com inscrições abertas para o Prêmio Penajussa de Jornalismo e Comunicação.
13: Paciente ressarcido por erro em cirurgia odontológica não pode exigir também o custeio de nova operação.
12: Justiça determina que o Hospital Público em Belém, no Pará, retome atendimento à pessoa com autismo.
13: Boa noite, eu sou Marcela Luiz.
12: E eu sou Walter Lima.
13: Estão abertas até 17 de agosto as inscrições para a primeira edição do Prêmio Penajussa CNJ de Jornalismo e Comunicação.
12: A iniciativa reconhece trabalhos que contribuam para ampliar o debate sobre o sistema penal brasileiro. Marcelo Della Libera.
14: O plano foi criado após o Supremo Tribunal Federal reconhecer em 2023 que o sistema prisional brasileiro vive um estado de coisas inconstitucional. Para enfrentar esse cenário, a Corte determinou a elaboração de um plano nacional para reorganizar a execução penal, coordenado pelo CNJ. Quem explica é Luiz Lanfred, coordenador do Departamento de Monitoramento e Fiscalização do Sistema Carcerário e do Sistema de Execução de Medidas Socioeducativas do CNJ.
15: Então, assinou ao Poder Judiciário, ao Poder Executivo, à Academia, às instâncias da sociedade civil, que se reunissem e pudessem, então, chegar a um consenso sobre ações que pudessem ressignificar esse sistema prisional.
14: O prêmio contempla produções em texto, áudio, vídeo e fotografia. As inscrições são gratuitas e seguem abertas até as 23 horas e 59 minutos do dia 17 de agosto. O regulamento do plano está disponível no site fazendojustiça.org.br.
13: Paciente pode receber de volta valor pago e indenização por danos morais e estéticos no caso de erro em cirurgia odontológica.
12: Mas, segundo o STJ, se escolhe desfazer o contrato e obter a restituição, não pode exigir também que os profissionais paguem outra cirurgia feita por terceiro. Fátima Uchoa.
16: Em ação de reparação por danos materiais, morais e estéticos, um paciente afirmou ter ficado com assimetria facial após cirurgia odontológica. O Tribunal de Justiça do Rio de Janeiro reformou a sentença e condenou os profissionais a restituírem o valor gasto no procedimento, custear nova cirurgia reparadora e pagar indenização por danos morais e estéticos. A terceira turma do STJ afastou a obrigação de os dentistas pagarem a nova cirurgia, mas manteve os demais pontos. Segundo a relatora ministra Nancy Andrighi, acumular os pedidos de restituição do valor pago pela primeira cirurgia e o custeio de uma nova geraria enriquecimento sem causa, o que é proibido por lei.
13: TST garante direitos de radialista a uma diretora de imagem que trabalhava em uma instituição de ensino à distância em Londrina, no Paraná.
12: A decisão reforça a proteção dos direitos da categoria. Mila Amaral.
17: A decisão foi da terceira turma do TST. O colegiado entendeu que, mesmo sem ser uma emissora de rádio ou TV, a faculdade usava a transmissão ao vivo pela internet e via satélite. Por isso, a profissional deve ser enquadrada sim como radialista. Com o reconhecimento, ela terá direito à jornada de 6 horas diárias e ao pagamento de horas extras, além de adicional por acúmulo de função. O relator do caso, o ministro Alberto Balazeiro, reforçou na decisão que a lei protege quem exerce funções típicas de radialista, independente da atividade principal da empresa.
18: Justiça determina que o hospital público em Belém, no Pará, retome atendimento a pessoas com autismo.
19: O hospital tem 30 dias para regularizar o atendimento, sob pena de multa diária de R$10 mil. Sabrine Menezes.
20: De acordo com o Ministério Público Federal, o Hospital Bettina Ferro paralisou o atendimento de pacientes com autismo que não possuem também outras comorbidades ou doenças raras. Além disso, a unidade de saúde também está recusando novos pacientes com o transtorno do espectro autista enviados pela regulação municipal. Na decisão, a justiça acolheu os argumentos do MPF de que a restrição viola os princípios da universalidade, integralidade e equidade do Sistema Único de Saúde e os direitos das pessoas com deficiência.
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18: Uma boa noite.
19: Bom fim de semana e até segunda-feira.
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1: Eu sou Paula Groba.
2: E eu sou Ricardo Nakaoka.
1: E estes são os destaques de hoje do Jornal do Senado, que começa agora.
2: Sugestão popular que destina fundo eleitoral a calamidades públicas vira projeto.
1: Regularização de lotes de igrejas pode ser simplificada.
2: Senado terá esforço concentrado em agosto e setembro.
1: Boa noite.
2: Boa noite.
1: Uma sugestão apresentada por um cidadão pode mudar o destino de parte dos recursos dos fundos eleitoral e partidário.
2: A Comissão de Direitos Humanos aprovou a proposta que autoriza o uso desse dinheiro em ações de enfrentamento a calamidades públicas. Os detalhes com Patrícia Oliveira.
3: Os partidos políticos poderão renunciar aos recursos totais ou parciais do fundo partidário ou do fundo especial de financiamento de campanha e direcionar esse dinheiro ao Tesouro para custear despesas em situações de calamidade, como enchentes, deslizamentos ou outras emergências reconhecidas pelo poder público. A sugestão é de um cidadão de Santa Catarina que recebeu mais de 20 mil apoios online e foi aprovada na Comissão de Direitos Humanos. A ideia surgiu em 2020, durante a pandemia de Covid-19, e defendia o uso desses recursos para reforçar os gastos com a saúde. Como a emergência sanitária já terminou, o relator senador Márcio Bittar, do PL do Acre, adaptou a proposta. O relatório, lido pelo senador astronauta Marcos Pontes, do PL de São Paulo, cria uma regra permanente para todas as situações de crise, evitando que seja necessário aprovar uma nova lei sempre que ocorrer uma calamidade.
4: E fortalecer a resposta ao poder público a emergências de natureza sanitária, econômica, social e ambiental.
3: Com a aprovação, a sugestão legislativa vira projeto de lei e segue para a análise das comissões e do plenário do Senado.
1: A Comissão de Segurança Pública aprovou uma iniciativa que aumenta as penas para crimes de furto, roubo de câmeras de vigilância e sistemas de monitoramento eletrônico.
2: A proposta, que seguiu para a Comissão de Constituição e Justiça, também pune a receptação e a interrupção de serviços de vídeo monitoramento remoto. Repórter Bruno Lourenço.
5: O relator, senador Wilder Moraes, do PL de Goiás, defendeu a necessidade de endurecer a resposta penal para esse crime em virtude das consequências sofridas pela população.
6: As câmeras de vigilância utilizada por empresas privadas geralmente possuem infraestruturas conectadas à rede elétrica, sistema de armazenamento em nuvens e comunicação de dados em tempo real. Quando subtraídas, além da perda material, há comprometimento imediato na integridade dos dados coletados, da continuidade do serviço de segurança e da resposta à ocorrência por elas registrada.
5: De acordo com o projeto de lei aprovado na Comissão de Segurança Pública, o furto de câmeras ou itens de monitoramento eletrônico instalados em vias públicas ou áreas privadas com acesso ao público passará a ser punido com reclusão de 2 a 8 anos e multa. O texto estabelece ainda que quem receptar esses aparelhos, sabendo de sua origem criminosa, terá a punição em dobro. A proposta também pune quem sabota ou interrompe os serviços de vídeo monitoramento remoto de forma intencional.
1: E a Comissão de Constituição e Justiça pode votar o projeto que trata da simplificação da regularização de lotes de igrejas.
2: Pelo texto, essas instituições poderão ter seus lotes regularizados por meio do REURB, o programa que regulariza assentamentos urbanos informais. Mais informações na reportagem de César Mendes.
7: Enviado à análise da CCJ, o projeto do deputado Dr. Jaziel, do PL do Ceará, permite que instituições religiosas, de assistência social e entidades sem fins lucrativos façam uso de procedimento simplificado para obter o título de propriedade de terrenos públicos ou privados. Instituído por lei em 2017, a ferramenta chamada de REURB é uma política pública voltada à regularização de áreas urbanas ocupadas informalmente, permitindo que alguns tipos de ocupantes tenham acesso ao título de propriedade, a serviços públicos essenciais e à segurança jurídica do proprietário. Relatora da proposta na Comissão de Assuntos Sociais, a senadora Damares Alves, do Republicanos do Distrito Federal, disse que muitas dessas entidades cidades ocupam áreas consolidadas há anos, mas a falta de documentação dificulta os investimentos e a continuidade dos serviços prestados à população.
8: A regularização fundiária constitui um importante instrumento de promoção da segurança jurídica, da ordenação territorial e da função social da propriedade. Desde a edição da Lei 13.465 de 2017, o ordenamento jurídico passou a contar com mecanismos mais ágeis para enfrentar situações consolidadas de informalidade urbana, conciliando o direito à moradia, a segurança das relações jurídicas e o planejamento da cidade. Nesse contexto, revela-se oportuno o aperfeiçoamento contínuo dos instrumentos previstos na legislação.
7: O texto inova ao prever que a regularização seja feita para um único imóvel isolado, sem a necessidade de abranger os lotes vizinhos, além de permitir que técnicos industriais e agrícolas validem as informações técnicas do processo, de forma a agilizar o trabalho nos cartórios.
1: E o Senado Federal terá 2 semanas de esforço concentrado em agosto e setembro. O presidente do Senado, Davi Alcolumbre, anunciou a medida e informou que as atividades serão concentradas entre os dias 10 e 14 de agosto e 31 de agosto e 3 de setembro.
2: Alcolumbre enfatizou que é fundamental que o Senado Federal, a Câmara dos Deputados e o Congresso Nacional se organizem para conciliar as deliberações legislativas necessárias durante o processo eleitoral. Ele ressaltou ainda que a iniciativa foi acordada com o presidente da Câmara dos Deputados, Hugo Mota, e que a intenção é garantir a aprovação de propostas pelas duas casas legislativas na mesma semana.
9: Que o calendário é exatamente o mesmo que será adotado pela Câmara dos Deputados, permitindo que o Congresso Nacional funcione em plenitude e de modo eficiente e harmônico neste período eleitoral.
1: As férias de julho oferecem uma oportunidade para conhecer de perto o Congresso Nacional e, desta vez, de forma diferente.
2: O programa Visite o Congresso preparou uma programação especial entre os dias 18 de julho e 2 de agosto, com experiências imersivas, apresentações teatrais e atividades educativas para crianças e adultos. Os detalhes na reportagem de Yasmin Rodrigues.
10: Durante as férias de julho, o Congresso Nacional prepara uma programação especial para receber cidadãos de todo o país. Entre os dias 18 de julho e 2 de agosto, o programa Visite o Congresso funcionará todos os dias da semana, com visitas gratuitas e sem necessidade de agendamento. Em entrevista à Rádio Senado, Fábio Duarte, coordenador de visitação do Senado Federal, listou as novidades que o público vai encontrar nesse período.
11: O visitante terá a possibilidade de conhecer uma apresentação teatral em homenagem aos 200 anos da Câmara dos Deputados e do Senado Federal. Essa apresentação teatral acontece em espaços diferentes do roteiro e apresenta personagens históricos. Além disso, temos o Visita 360, que é uma experiência imersiva que usa óculos de realidade virtual. A gente tem a apresentação do filme Eunice, a primeira senadora. Teremos também programação infantil, com atividades lúdicas no espaço plenarinho que acontece no Salão Negro do Congresso Nacional.
10: A programação completa, com os horários e as atividades específicas, está disponível para consulta em senado.leg.br/visitação, sem cedilha e sem o tio.
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2: Com edição de Paula Groba e trabalhos técnicos de João Lira, o Jornal do Senado fica por aqui. Acompanhe agora as notícias do Tribunal de Contas da União e da Câmara dos Deputados. Boa noite.
1: Boa noite e um bom fim de semana.
13: Minuto do TCU.
14: O Tribunal de Contas da União lançou um novo portal para ampliar a transparência sobre o uso da inteligência artificial no setor público. A plataforma mostra como o TCU utiliza essa tecnologia em auditorias, atividades internas e serviços prestados à sociedade. O site reúne informações sobre as ferramentas de inteligência artificial em uso, os resultados alcançados e as regras adotadas para garantir o uso responsável da tecnologia. também apresenta medidas de segurança, governança e proteção de dados. O objetivo é compartilhar experiências, estimular boas práticas e apoiar outros órgãos públicos a usarem a tecnologia com transparência, ética e responsabilidade. O portal é aberto ao público e pode ser consultado por gestores, pesquisadores, estudantes e qualquer cidadão interessado. Saiba mais em tcu.gov.br.
13: 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Jornal Câmara dos Deputados.
15: Câmara aprova medidas provisórias com verba para emergência climática.
16: Mota anuncia acordo com o governo sobre dívidas dos produtores rurais.
15: Parlamentares autorizam o uso de elementos tradicionais em fotos oficiais.
16: Plenário suspende prescrição de pena para condenado que estiver foragido.
15: Boa noite. A Câmara aprovou a suspensão da prescrição da pena para condenados que estiverem foragidos.
16: Atualmente, se o condenado não voltar para a cadeia, existe o risco de o prazo de punição acabar sem que ele termine de cumprir a pena. A reportagem é de Daniele Lessa.
17: O plenário da Câmara aprovou o projeto que suspende a contagem do tempo de prescrição da pena de um crime no período em que o condenado estiver foragido ou quando tiver a liberdade condicional revogada. Prescrição é quando o Estado perde o poder de punir o condenado e o prazo para isso varia de acordo com o crime cometido. Hoje, quando o condenado foge, o prazo para prescrição continua a ser contado normalmente e só zera quando ele é recapturado. Se o condenado não voltar para a cadeia, existe o risco de o prazo de punição acabar. O projeto, apresentado pelo deputado Kim Kataguiri, do Missão de São Paulo, altera o Código Penal para deixar claro que o prazo para prescrição deixa de ser contado enquanto o condenado estiver foragido. Para justificar a proposta, ele argumentou que hoje a lei premia quem afronta a justiça e penaliza o detento que cumpre integralmente sua pena.
18: O que a gente está fazendo agora é uma coisa muito simples. Você foi condenado, você fugiu, você perdeu o direito à prescrição. O crime não vai prescrever enquanto você estiver foragido, que é o óbvio, senão você está premiando, você está estimulando o sujeito a fugir, porque se ele for competente na sua fuga, não for pego num determinado período de tempo, que vai depender do crime que ele cometeu, ele pode voltar como se nada tivesse acontecido.
17: O projeto recebeu parecer favorável do relator, deputado Alberto Fraga, do PL do Distrito Federal. Ele argumentou que a proposta corrige uma distorção ao impedir que a fuga seja usada como caminho para escapar do cumprimento da pena. A deputada Adriana Ventura, do Novo de São Paulo, disse que o texto aprovado torna o cumprimento da pena mais eficaz.
19: Que a partir do momento que esse projeto impede que a fuga de condenados gere benefício indireto, né, decorrente de decurso de tempo, e reforça a efetividade da execução penal.
17: A mesma regra valerá no caso de revogação da liberdade condicional, que acontece quando a pessoa condenada recebe autorização para cumprir o restante da pena em liberdade. Se o benefício for revogado, a prescrição também ficará suspensa até a captura ou a reapresentação do condenado. O projeto que suspende a contagem do tempo de prescrição de um crime no período em que o condenado estiver foragido ou perder a liberdade condicional agora será analisado no Senado. Da Rádio Câmara de Brasília, com informações de Antônio Fital, Daniele Lessa.
13: Segurança Pública.
15: Chico Alencar, do PSOL do Rio de Janeiro, parabeniza a Polícia Federal pelo indiciamento de 48 suspeitos de envolvimento em fraudes contra aposentados no INSS. Na opinião do deputado, as investigações revelaram uma atuação isenta e profunda da instituição.
16: Chico Alencar repudia o uso de falsas entidades rurais para aplicar golpes e desviar recursos públicos destinados à Previdência. O parlamentar também celebra a devolução de mais de 3 bilhões de reais aos aposentados lesados.
15: Kim Kataguiri, do Missão de São Paulo, critica projeto que criminaliza a misoginia. O deputado acredita que a proposta confunde o enfrentamento à violência contra mulheres com gírias e piadas usadas por jovens nas redes sociais.
16: Kim Kataguiri defende que o debate sobre proteção às mulheres priorize punições mais duras para crimes hediondos e feminicídio. Ele também critica o fato de partidos de esquerda serem contrários à redução da maioridade penal e ao endurecimento das regras de execução penal.
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0: Justiça. Adriana Ventura, do Novo, de São Paulo, critica os salários do judiciário que ultrapassam o teto constitucional e cobra o fim dos chamados penduricalhos. Ela cita que mais de 600 juízes furaram o limite em maio, com pagamentos que chegaram a R$500 mil em um único mês.
16: Para Adriana Ventura, as gratificações tornam o judiciário brasileiro o mais caro do mundo e ofendem a realidade dos que vivem com um salário mínimo. A parlamentar contesta a defesa desses benefícios e cobra respeito ao dinheiro pago pelos contribuintes.
21: Presidência.

0: Ministro da Fazenda, Dario Durigan, das Relações Institucionais, José Guimarães, o líder do governo, deputado Paulo Pimenta, do PT do Rio Grande do Sul, o deputado Arnaldo Jardins, do Cidadania de São Paulo, e a senadora Tereza Cristina, do PP do Mato Grosso do Sul, integrantes da Frente Parlamentar Agropecuária. O presidente Hugo Mota explicou as medidas.
1: No intuito de podermos anunciar o acordo feito em relação ao projeto do endividamento dos produtores rurais do nosso país. Quero registrar que essa matéria foi colocada em votação na Câmara dos Deputados há um ano atrás, um dia antes do recesso parlamentar, e durante todo esse ano, no Senado Federal principalmente, foi travada uma negociação que se buscava com o governo alterar os pontos que foram aprovados na Câmara no intuito de poder ser mais abrangente no que diz respeito a essa renegociação.
0: O líder do governo, deputado Paulo Pimenta, ressaltou ainda que a MP vai suspender o pagamento dessas dívidas por 30 dias. Já o ministro das Relações Institucionais, José Guimarães, afirmou que o acordo é resultado de uma regra que tem se mostrado eficaz na Câmara, que são o diálogo e a negociação. Segundo ele, os temas mais polêmicos têm sido conduzidos por meio da construção de consensos amplos. O deputado também destacou o papel do presidente da Câmara na articulação do entendimento e ressaltou que o resultado foi fruto de uma construção coletiva. Da Rádio Câmara de Brasília, Luiz Gustavo Xavier.
2: Trabalho. Pastor Henrique Vieira, do PSOL do Rio de Janeiro, cobra aprovação pelo Senado da proposta de emenda à Constituição que acaba com a escala de trabalho 6x1. Ele reforça que a Câmara já cumpriu seu papel e o Executivo espera os senadores para sancionar a matéria.
3: Pastor Henrique Vieira argumenta que o atraso imposto pelo Senado vai na contramão dos anseios dos trabalhadores, já que a proposta tem o apoio de 70% da população. O deputado pede prioridade na votação do texto para garantir mais dignidade ao povo.
2: Desenvolvimento regional. Porto Piauí, no município de Luiz Correia, iniciou oficialmente suas operações de exportação com envio de minério de ferro de Piripiri diretamente para a China. Flávio Nogueira, do PT, celebra um marco, ressaltando que a nova rota vai impulsionar a economia do Nordeste.
3: De acordo com Flávio Nogueira, serão 200 quilômetros a menos que o trajeto rodoviário utilizado antes para escoar a produção até o Ceará. A operação da empresa Lion Mining inaugura a nova era com a expectativa de exportar grãos para o mercado mundial em breve.
2: Economia.
4: O plenário da Câmara aprovou 6 medidas provisórias com recursos para emergências causadas por desastres climáticos e para evitar aumento no preço do gás de cozinha. O repórter Antônio Vital acompanhou as votações.
5: Na véspera do início do recesso parlamentar do meio do ano, o plenário da Câmara aprovou 6 medidas provisórias que autorizam o uso de recursos públicos não previstos no orçamento desse ano para ações emergenciais, como o combate a efeitos de desastres climáticos e para evitar aumento do preço do gás de cozinha. Uma das medidas provisórias aprovadas prevê subvenção econômica de 330 milhões de reais para empresas importadoras de gás liquefeito de petróleo, o gás de cozinha. Subvenção é quando o governo repassa dinheiro para as empresas, ou para estimular a atividade econômica ou para enfrentar os efeitos de crises climáticas ou conflitos internacionais. Nesse caso, a subvenção foi necessária para evitar que o aumento do preço internacional do petróleo seja repassado aos consumidores. Outra medida provisória abre crédito extraordinário de 20 milhões de reais para recuperar os estragos causados pelo tornado que atingiu municípios do Paraná em novembro do ano passado. A medida foi aprovada de maneira simbólica, com apoio inclusive da oposição, como a deputada Adriana Ventura, do Novo de São Paulo.
6: Que esse crédito tem por objetivo atender a situação de destruição nos municípios de Guarapuava, Quedas do Iguaçu e Rio Bonito do Iguaçu, no Paraná, por conta das famílias assentadas que foram atingidas. E realmente a gente acha que é um crédito necessário, a gente tem que atender e dar suporte a essas famílias.
5: Também foi aprovada a medida provisória que autoriza o uso de 285 milhões de reais para financiar ações de recuperação em municípios atingidos por desastres climáticos climáticos no Brasil. O dinheiro é destinado à Defesa Civil. Segundo o Sistema Integrado de Informações sobre Desastres, os meses de janeiro e fevereiro foram marcados por eventos climáticos severos que afetaram diretamente cerca de 2 milhões de pessoas, deixando mais de 70 mil desalojados ou desabrigados em 733 municípios de todas as regiões. Outra medida provisória aprovada libera 75,3 milhões de reais em auxílio financeiro para 10 mil famílias da região da Zona da Mata, no sudeste de Minas Gerais, atingida

0: por enchentes no início do ano. Também foi aprovada a medida provisória que abre crédito extraordinário de 49 milhões para o programa Segurança Alimentar e Nutricional e Combate à Fome. O objetivo é ampliar o atendimento às populações atingidas por desastres climáticos registrados em maio, especialmente nos estados de Pernambuco e da Paraíba. O líder do PT na Câmara, deputado Pedro Czai, do PT de Santa Catarina, defendeu a necessidade de recursos extraordinários previstos nas medidas provisórias.
1: Falar da importância de todas essas medidas provisórias que hoje estão se definindo aqui no Parlamento. Desde o tema dos desastres naturais, o tema dos tornados no Rio Grande do Sul, o tema das secas, o presidente vai enfrentando os problemas, não só diante da guerra, que vivenciamos o risco de aumento dos combustíveis, o governo subsidia os combustíveis para não produzir inflação no país.
0: Foi aprovada ainda a medida provisória que libera 337 milhões de reais para combate a incêndios. Os recursos são destinados ao IBAMA e ao Instituto Chico Mendes de Conservação da Biodiversidade, o ICMBio, e atendem decisões do Supremo Tribunal Federal em ações que cobram providências do governo contra o aumento de incêndios florestais na época da seca. Todas as medidas provisórias foram enviadas para análise do Senado. Da Rádio Câmara de Brasília, Antônio Vital.
2: Política. Rodrigo Hollenberg, do PSB do Distrito Federal, faz um balanço do seu mandato parlamentar. Ele destaca a autoria de 23 projetos, como que aumenta o limite de faturamento anual dos microempreendedores individuais.
3: O parlamentar ressalta o envio de emendas para hospitais, universidade pública e instituições de pesquisa locais. Rodrigo Hollenberg defendeu também proposta de sua autoria que proíbe o funcionamento de plataformas de apostas em território nacional.
2: Raimundo, do PT do Rio de Janeiro, cobra esclarecimento sobre o crescimento patrimonial do senador Flávio Bolsonaro, que, segundo notícias recentes, ultrapassaria os 600 milhões de reais. O deputado questiona a origem dessa quantia e exige uma apuração rigorosa dos fatos.
3: Na visão de Raimon, é preciso investigar se o montante está relacionado a articulações com grupos criminosos e esquemas de corrupção. Para ele, o esclarecimento sobre a origem dos recursos é fundamental para a moralidade pública.
4: Direitos Humanos.
2: Leonardo Gadelha, do Podemos da Paraíba, alerta que o Brasil precisa se preparar para a transição demográfica com o envelhecimento da população. Ele observa que as cidades e a legislação nacional precisam de adaptações estruturais para acolher de forma digna o público idoso.
3: De acordo com Leonardo Gadelha, é importante manter as pessoas idosas ativas e integradas ao mercado de trabalho. Para o parlamentar, aproveitar a plena capacidade física e cognitiva desse público traz benefícios sociais e econômicos ao país.
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4: Votação.
2: Câmara aprova o uso de elementos tradicionais em fotos de documentos oficiais. A repórter Daniela Lessa acompanhou a votação.
8: O plenário da Câmara aprovou o projeto que garante a povos indígenas e demais povos tradicionais o direito de usar elementos culturais, étnicos ou religiosos em fotografias de documentos oficiais. Entre os exemplos previstos estão o cocar indígena, o turbante dos povos de matriz africana e outros elementos étnicos, culturais e religiosos. O projeto, que foi apresentado pela deputada Célia Chacriabá, do PSOL de Minas Gerais, diz que a autorização valerá para documentos oficiais de identificação, como carteira de identidade, carteira de habilitação, passaporte e carteira de trabalho. Na prática, a proposta busca evitar que pessoas sejam obrigadas a retirar símbolos de sua cultura ou religião para tirar fotos para documentos. A única exigência é que o elemento usado não impeça o reconhecimento da fisionomia da pessoa. A relatora no plenário, deputada Sônia Guajajara, do PSOL de São Paulo, lembrou uma situação em que uma mulher negra escutou que só poderia tirar foto para a carteira de habilitação usando o seu turbante se apresentasse uma carta da sua mãe de santo ou um documento comprovando que tinha câncer. A deputada disse que é preciso impedir que episódios como esse se repitam e que usar esses elementos em fotos oficiais é ter o direito e a liberdade de viver de acordo com crenças pessoais.
9: São expressões visuais de culturas e tradições, como o cocá indígena, que representa a relação com a natureza e com os animais, o vínculo espiritual com a terra e os antepassados. Assegurar aos povos indígenas, aos afro-brasileiros e demais povos tradicionais, o uso em documentos oficiais de símbolos de sua comunidade é assegurar a dignidade humana.
8: Segundo a relatora Sônia Guajajara, a proposta deixa expresso em lei um direito que já deveria ser garantido pela Constituição, que protege a liberdade religiosa, e por convenções internacionais assumidas pelo Brasil. Ao defender o projeto, o deputado Wildo Rocha, do MDB do Maranhão, disse que esses elementos, como o cocá e o turbante, valorizam a cultura do país.
10: Isso promove a cultura brasileira, isso é respeito à cultura indígena, é respeito aos povos originários.
8: Alguns deputados no plenário disseram que seria incoerente exigir que as pessoas tirem óculos e enfeites para fotos de documentos e, ao mesmo tempo, permitir o uso de elementos tradicionais. O deputado Alberto Fraga, do PL do Distrito Federal, defendeu que a proposta também poderia incluir a autorização de uso desses objetos pessoais nas fotografias. O projeto que autoriza o uso de elementos tradicionais em fotos de documentos oficiais agora será analisado no Senado. Da Rádio Câmara de Brasília, Daniele Lessa.
4: Cultura.
3: A Câmara aprovou o projeto que reconhece o hip-hop como manifestação da cultura nacional. Inácio Arruda, do PCdoB do Ceará, destaca que o movimento representa a cultura popular das periferias e a voz de trabalhadores e jovens que buscam melhores condições de vida.
11: Inácio Arruda compara a força poética do hip-hop ao repente e aos cantadores de viola do Brasil profundo. Ele acredita que o movimento se consolida como um pilar do desenvolvimento social e de geração de riqueza econômica nas comunidades brasileiras.
3: Termina agora o Jornal Câmara dos Deputados, produzido pela Rádio Câmara, com trabalhos técnicos de Wellington Teles e apresentação de Val Monteiro e Márcio Aquilissardi. Uma boa noite para você.
11: A Voz do Brasil volta na segunda-feira. Boa noite e bom fim de semana.
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26: Até aqui o grupo disponibilizou dois poderosos singles.
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2: 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Abrindo esse bloco com Blink-182, Feel in Love.

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13: Brandon Flowers lançou na sexta-feira o single Paradise, acompanhado de uma provocação direta a Phil Collins. Antes da estreia, o vocalista do The Killers afirmou que iria devolver a expressão Another Day in Paradise ao seu verdadeiro dono, o trabalhador. A ideia por trás da música é apresentar a rotina da classe trabalhadora como uma visão irônica do que seria o paraíso, enquanto o clássico de Phil Collins retrata a desigualdade social sob um olhar externo. Paradise coloca o trabalhador no centro da narrativa, abordando seus desafios, traumas e a busca por sentido na vida cotidiana. A mudança também se reflete no som. Em vez do pop característico de Collins, Flowers aposta em influências do country tradicional, transformando a faixa em uma releitura crítica e contemporânea de um dos maiores sucessos do cantor britânico.

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1: 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Abrindo esse bloco com Frank Marsilio, Dix Fashion.

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